para o futuro melhor neste mundo. Não. Ela está se sacrificando para um futuro eterno com Deus e tê-lo como seu pai, para poder também, com todo direito e regalia, também dizer: Pai nosso que estás nos céus, aleluia, para onde nós iremos? Agora, se a pessoa não está fazendo esse sacrifício, se a pessoa não está interessada em receber o Espírito Santo, então é claro que ela não vai receber. Por quê? Porque ela não está interessada. Isso é uma coisa que, por exemplo, é a Bíblia que nos ensina que há os que são inclinados para a carne, que são da carne, que já está definido a morte, os nascidos da carne para a morte. Os nascidos do Espírito são para a vida e paz. Então, quando a pessoa manifestar esse desejo sincero, ó, meu Deus, eu quero te conhecer, eu ouço falar de ti, eu tenho crido em alguém que eu não conheço, isso não é justo, não. Então, se você tem dentro de si esse clamor, esse desejo, esse desespero, não, eu não posso continuar assim, eu não posso viver dessa maneira, mas eu não posso fazer me nascer de novo, só Deus pode fazer isso. Então, o que eu tenho que fazer? Eu quero, eu vou fazer, eu vou sacrificar minha carne, eu vou buscar essa promessa. O Senhor prometeu derramado o seu Espírito sobre toda a carne. Meu Pai, eu tenho sido carne, eu tenho sido carnal, mas eu quero nascer de ti, eu quero viver uma vida nova, eu quero ser filha tua, filho teu, eu quero ter um novo nome, eu quero ter um futuro eterno, eu não quero ter um futuro mesquinho, miserável, medíocre, de 60, 70, 90, 100 anos, 120 anos, nada disso. Eu quero ter um futuro eterno. Então, quando a pessoa tem essa aspiração, esse sincero desejo, ainda que ela não tenha feito o jejum de Daniel, se ela buscar, ela vai receber o Espírito Santo nesse dia, dia 24, nós estaremos lá no cenáculo, onde Deus fez derramar o seu Espírito pela primeira vez. E foram 120 pessoas de uma só vez. E por que que desceu em Jerusalém somente sobre 120 pessoas? Porque somente 120 pessoas tiveram coragem, fé, para esperar na promessa de Jesus, que disse: esperai em Jerusalém. E eles esperaram, 120 esperaram. E o resto ficou para trás. Você também espera receber o Espírito Santo nesse dia de Pentecostes, dia 24, não é? Então, se Deus derramou sobre os que esperavam por ele, pelo Espírito Santo, lá em Jerusalém, 120, ele está pronto para derramar o Espírito dele sobre milhões e milhões e milhões, quiçá bilhões de pessoas que o aguardam também da mesma forma como os 120, porque para Deus não há impossíveis. O que é impossível para o homem é possível para Deus. E nós estamos falando de um Deus grande, todo-poderoso, Senhor dos céus, da terra, de todo o infinito. Só ele é digno de toda a honra, glória e louvor. E ninguém mais quer ter filhos do que ele. Você sabia disso? Toda mãe, todo pai quer ter um filho, pois Deus também tem esse desejo, um novo filho, uma nova filha. Sabia disso? Você sabia disso? Você sabia que esse desejo que os profetas, os sacerdotes, os patriarcas tinham de querer filhos no passado, você sabia disso, que esse é um desejo de Deus? Você sabia que ele quer fazer você nascer de novo, quer parir você? Você sabia disso? Ele tem mais interesse nisso do que você.

você. Porém, ele não pode fazer isso em você se você não concordar com ele. Aí está o poder da fé. Quando você decide querer concordar com Deus, eu quero, meu Deus, eu quero. Então ele vem sobre você. Porque enquanto a pessoa estiver inclinada para a carne, você sabe se está ou não inclinada para a carne, enquanto está aqui escrito, o Espírito Santo fala através de Paulo, a inclinação da carne é inimizade contra Deus. É isso mesmo. Quem está na carne é inimiga, digamos assim, contra Deus. Faz o que é contra Deus. Seus desejos são contrários aos desejos de Deus. A vontade de Deus, ela não quer fazer. Por quê? Porque é inimiga de Deus. Mas, aqueles que querem fazer a vontade de Deus, que é seguir a sua lei, a sua palavra, obedecê-la, esses sim são nascidos de Deus. Vão ser nascidos. Se não foram, vão ser nascidos de Deus. É o que ele diz. Porquanto a inclinação da carne é inimizade contra Deus. Inimizade, é inimigo de Deus. Igual o diabo, inimiga de Deus. Pois não é ou não está sujeita à lei de Deus, não está sujeita à palavra de Deus. Nem em verdade o pode ser. Claro, não pode ser sujeita à palavra de Deus, porque é carnal. E a carne suspira, anseia desejos para a carne, emoções, satisfações, desejos pessoais, cobiças, vaidades. O mundo, quer o mundo. Que é o mundo aos seus pés, são os desejos da carne. Mas, veja só, presta atenção, os que estão na carne não podem agradar a Deus. Elas podem ir até na igreja, elas podem até cantar, elas podem orar até, inclusive, elas podem dar ofertas, elas podem fazer, ser dizimistas, elas podem fazer o que quiserem, mas não podem agradar a Deus, porque para agradar a Deus não basta seguir apenas um detalhezinho da lei, não. Tem que seguir a lei inteira. Mas, bispo, seguir a lei inteira é impossível. Não, não é impossível. Desde que você seja espírita, espiritual, desde que você esteja em espírito, desde que você tenha nascido do Espírito Santo, você vai agradar a Deus, porque vai querer fazer a vontade dele. Aí Paulo complementa dizendo, e Paulo fala aqui pelo Espírito, ele diz assim: portanto, os que estão na carne não podem agradar a Deus. Vós, porém, vocês que são os cristãos, que já não estão mais na carne, já não estão na carne, mas no Espírito. Vós, porém, não estáis na carne, mas no Espírito. Se é que o Espírito de Deus habita em vós. Se o Espírito de Deus habita em vós, então é nascido de Deus, é filho de Deus, nasceu de Deus, foi parida por Deus. Se não está em vós, continua na carne, e o fim é trágico. Vós, porém, não estáis na carne, vós, os nascidos do Espírito, mas no Espírito Santo. Se é, Paulo então lança uma pergunta, uma dúvida, se é que o Espírito Santo, o Espírito de Deus, habita em vós. Mas se alguém não tem o Espírito de Cristo, esse tal não é dele. Isso é muito triste. E o propósito nosso da Igreja Universal do Reino de Deus, essa é uma inspiração divina, essa é uma coisa que veio do céu, essa campanha do dia de Pentecoste. Isso é uma coisa celestial.
quem quiser, porque é uma coisa pessoal, cada um tem que querer, tem que concordar, tem que abraçar por si próprio. Quem quiser, está aí. Se você quiser nascer de Deus, pague o preço, lute por isso. Vale mais do que ganhar todo o dinheiro do mundo inteiro, a glória desse mundo. Quem ganha, quem recebe um novo nascimento, esse por toda a eternidade, graças a Deus. Se alguém não tem o Espírito de Cristo, esse tal não é dele. Então, é triste, é muito triste isso. Mas nós estamos trabalhando, lutando, proclamando, tocando a trombeta, para que todos venham ter o privilégio de nascer do Espírito Santo, para que então possam dizer: Pai nosso que estás nos céus. Aí vem o pedido. Primeiro pedido: santificado seja o teu nome. Quem é nascido de Deus quer santificar o nome de Deus. Venha o teu reino, o teu domínio sobre nós. E seja feita a tua vontade, assim na terra, na minha vida, como ela é feita nos céus. Essa é a vontade dos filhos de Deus, dos nascidos de Deus. Seja feita a tua vontade, assim na terra como no céu. Assim na terra, na minha vida. Assim na terra, como na vida dessa pessoa que nasceu de ti e de todos os que nasceram de ti. Porque se a pessoa não nasce de Deus, ela não quer fazer a vontade de Deus. Ela pode querer fazer alguma vez ou outra e tal, mas não toda vez, toda hora, todo tempo, 24 horas por dia. Essa é a realidade. Graças a Deus. Que Deus abençoe a todos. Até lá, em nome do Senhor Jesus.

0: Eu estava há mais de 20 anos afastado. Eu criei dentro de mim uma mágoa, tipo, intransponível pelo Bispo Sérgio, porque eu o acusei de ser o causador da minha queda. É verdade, eu tinha essa mágoa dele. Eu era auxiliar de pastor e eu tinha passado pelo estado de Goiás, e chegou em Goiás eu pedi para voltar. Quando eu pedi para voltar, eu já voltei direto para, na época, a abolição. Conversei com ele, na época era pastor Sérgio. Aí ele falou: você é de qual igreja? Eu falei: da igreja de Jacarezinho. Ah, então volta para lá ser obreiro. Eu voltei. Então essa revolta se deu dentro de mim. Eu até tentei, voltei a ser obreiro. Só que lá na igreja também parecia que tudo estava contra mim. Parecia que eu era a vítima. Erro meu, eu só estava sendo orgulhoso. Só que eu não enxergava isso. E aí eu decidi me afastar. Me afastei com essa mágoa, com essa revolta. Aí eu me casei com a minha esposa, depois que eu me afastei, tive uma filha e fui me preenchendo esse vazio. Comecei bebendo álcool, muita cerveja. Da cerveja já fui para cachaça, cachaça já estava em destilados. Quando me viu, já estava usuário de maconha. Então a maconha ficou fraca, eu já não tinha mais aquela onda, então comecei a cheirar. Quando eu achei que já estava ruim, né, piorou, porque aí eu conheci o crack.
1: Só pede Deus.
0: Ao ponto de sair da minha casa e morar numa cracolante. Tudo isso devido a essa mágoa, esse buraco que tinha dentro de mim. Eu já estava decidido que eu não queria viver mais. Tanto que eu sabia, eu tinha consciência do que eu trazia para minha família, do mal que era isso na vida deles. Que ela não casou com um alcoólatra, não casou com um viciado, não casou com um cracudo. Ela simplesmente estava vivendo aquilo. Então, eu tinha essa culpa dentro de mim também. Tive duas overdoses. Eu perdi a identidade. Eu não queria saber de Deus. Quando eu passava na porta da igreja, quando a Silvana, minha esposa, me convidava para a igreja, eu sempre tinha isso na minha mente. Eu não conseguia tirar isso dentro de mim. Aí a minha esposa falou para mim que o Bispo Sérgio ia na minha casa para conversar comigo. Aí me perguntou o que aconteceu. Eu contei essa história. E ele: por que que você se afastou? Aí eu olhei nos olhos dele e falei: por sua culpa. E eu me lembro a reação dele. Ele abriu os olhos. Ele ficou ali acho que milésimo de segundo e me pediu perdão. Ele mesmo me pediu perdão. Essa mágoa também era de Deus. Falei: Deus nunca me ajudou. Deus nunca olhou para mim. Deus olhava para mim o tempo todo. Quando me fez ser obreiro novamente, lá em Goiânia, eu tive ajuda quando voltei de Goiânia, eu tive ajuda quando o Bispo Sérgio foi na minha casa. Então, por causa da mágoa, eu não enxergava isso. E ali ele me fez a oração, fez uma oração forte, que eu me senti aliviado. Mas ele fez a pergunta: e aí, vai voltar? Eu falei: não. Só que teve uma oportunidade que eu tive de vir à casa de Deus. Eu estava cansado, sobrecarregado. Então eu decidi pedir perdão a Deus, me batizei. E mais uma vez, essa aqui é forte. Mais uma vez, Deus me honrou. Teve uma vigília do Bispo Sérgio. Olha, foi uma entrega total. Eu tomei a decisão, eu me rendi, eu me entreguei, eu me lancei 100%. E naquele dia eu falei para Deus: Deus, eu não quero o teu espírito só para falar em línguas. Eu quero o seu espírito para ser sua testemunha. E teve uma entrega. E ali eu fui batizado no Espírito Santo. E desde esse dia, o Espírito Santo traz essa paz, traz essa confiança. Teve uma visita do Bispo Sérgio aqui no Solo Sagrado, que eu tive a oportunidade também, porque ele saiu da minha casa e não viu aquele resgate acontecendo. Aí quando acabou a reunião, falei que eu queria falar com ele. Eu falei, bicho, ele numa alegria me abraçou. Falei, posso tirar uma foto? Só não deixa que eu tiro a sua foto. Aí tirou a nossa foto. Então, assim, tudo que eu achava que era ruim, que Deus pra mim tinha morrido, a Igreja Universal pra mim tinha morrido, tudo tinha morrido, Deus vai e resgata aquela pureza que eu conheci quando eu pisei meus pés pela primeira vez na Igreja Universal. Hoje eu sou transformado, não tenho mais necessidade das drogas, não preciso mais, só de pensar em drogas já sinto enjoo. Hoje eu tenho o selo do Espírito Santo, eu tenho a certeza da minha salvação e a minha alma foi resgatada.
2: Tudo começou aí, através do resgate, e hoje não só testemunho o poder de Deus, mas esse trabalho lindo que tem trazido tantas outras pessoas que se afastaram para poder estar de volta na presença de Deus.
3: O sonho de toda pessoa é dizer aquela frase, felizes para sempre. Mas comigo não foi assim. Por causa de uma vida espiritual longe de Deus, eu desenvolvi a depressão, síndrome do pânico, tinha terror noturno e não dormia à noite. Isso causou muito desentendimento entre eu e meu esposo. Eu não sabia ser esposa, não sabia conversar. Eu era infeliz dentro de mim e acabou refletindo do lado de fora, né? Para o meu casamento, para os meus relacionamentos. Eu me sentia vazia, né? Sem perspectiva. Enxergava os problemas, mas não via solução neles. Não conseguia lidar com os problemas, seja do dia a dia, as situações que vinham. Por causa dessa minha angústia, dessa minha tristeza, eu tive problema com a minha filha, não sabia lidar como mãe com ela, e acabei não sendo para ela a referência que ela precisava de ter como mãe. Naquele momento, eu era muito nervosa, né? Não sabia educar ela ainda pequena, não sabia, né? Não sabia olhar para mim de uma forma de me ver como mãe, de me respeitar como mãe. Eu achava que para mim não tinha mais jeito. Eu olhava para mim, vinha aquela acusação dentro de mim, né? Que para mim não tinha mais jeito, que Deus não iria me aceitar. Mas Deus não iria olhar para mim, Deus não iria me perdoar, né? Foi um período assim que mesmo eu lembrando de Deus, eu sabendo que eu tinha que buscar a Deus, mas só que eu não tinha forças para ir até Deus. Dentro de mim é como se eu estivesse em estado terminal. A minha alma era uma alma doente. Diante dessa situação que eu me vi, eu precisava buscar ajuda. Precisava de ir até esse Deus. Precisava me encontrar com esse Deus para que a minha alma fosse curada. Da mesma forma que quando a gente vai, né, a gente se sente mal e a gente procura um médico, vai ao hospital, eu me lembrei de um lugar que poderia ser um hospital para minha alma. Quando eu cheguei nesse lugar, eu fui acolhida. Eu vi o amor de Deus por mim, né? O abraço dele. E eu fui acolhida, fui tratada, recebi o tratamento adequado para minha alma. Eu fui curada e eu entendi o que eu precisava para minha alma naquele momento. Eu encontrei essa paz que eu sempre busquei, a alegria que eu sempre procurei, né? A minha alma que se sentia vazia, se sentia triste, se sentia sozinha no mundo, porque no mundo as pessoas se sentem só. E nesse lugar eu pude ver que eu não estava mais sozinha. Eu tive o abraço de Deus, o carinho de Deus, e Ele me adotou como filha. E aquela Patrícia angustiada, aquela pessoa triste, vazia, longe da presença de Deus, houve uma transformação de dentro para fora. Hoje eu posso dizer que eu tenho o maior tesouro da minha vida. Hoje eu posso dizer que eu não estou mais sozinha no mundo. A gente pode estar sozinha de pessoas ao nosso redor, mas Deus, Ele está ali conosco, nos ajudando, nos guiando, nos orientando, me ensinando a ser mãe, a ser esposa. Quando eu cheguei na Igreja Universal, ela me abraçou como uma mãe, me ensinou. Eu falo para você, Deus, Ele está de braços abertos, só esperando uma oportunidade de você ir até Ele. Eu tive que tomar essa decisão. Eu tomei essa decisão. Eu fui até Ele, eu fui buscar Ele. E Ele de pronto me abraçou. Me deu a alegria e a paz que eu tanto procurei. E com certeza, essa pessoa que também é se entregar, buscar a Deus de coração, ela vai encontrar.
4: Neste momento, vamos unir a nossa fé. Prepare o seu copo com água. É momento de oração.
5: Em o nome do nosso Senhor Jesus, meu Deus, nós elevamos os nossos pensamentos ao Senhor e pedimos: estenda as tuas mãos para ajudar, para socorrer, para abençoar a todos aqueles, meu Deus, que têm vivido uma vida tão sofrida, tão triste, tão amarga. Pessoas que já foram a tantos sítios à procura de uma saída, e algumas que já desistiram. Às vezes, meu Pai, o sofrimento já vem de tanto tempo, tantos anos, que há pessoas que já se acostumaram, já se entregaram. Elas acham que o fim é esse, que não tem como mudar. Muitos estavam dessa forma quando ouviram falar do Senhor, da tua palavra, e creram, e hoje vivem uma vida diferente, uma vida de alegria, de paz, uma vida que elas jamais poderiam imaginar que pudessem alcançar. Mas hoje elas desfrutam dessa vida de qualidade, porque a tua palavra é poderosa e faz mudar qualquer situação. Eu sei que há pessoas que estão agora unidas conosco nesta oração, que precisam com urgência de um livramento. Pessoas que têm chorado, têm sofrido, têm vivido de facto uma vida destruída, de dor, de amargura, de tristezas. Mas vem, Senhor, ao encontro de todas elas, para pôr um fim a toda dor, para trazer a paz a esse coração triste e sofrido. Faça um milagre, Senhor. Faça um milagre acontecer na vida deste homem, desta senhora. Faça um milagre acontecer na vida de todos. Essa pessoa que ora conosco agora, que pede ajuda, pede socorro, pede uma solução para os seus problemas, que venha o socorro, que venha a solução, que venha a paz, a alegria. Ó Espírito Santo, faça um milagre acontecer agora. Faça um milagre na vida de todos, meu Deus. Abençoe as famílias, famílias que estão desunidas, desajustadas, famílias que vivem em atrito, em conflitos, brigas, discórdias, vícios, traições. São muitos os problemas que têm afetado as famílias, mas eu peço ao Senhor que venha uma solução. Abençoe a todos os lares, todas as famílias, todos que oram conosco, aqueles que estão hospitalizados, que recebam saúde, recebam agora forças, que o Senhor Espírito Santo traga a paz para o aflito, a paz para esse coração sofrido, amargurado, essa pessoa que não consegue dormir, não tem paz, sofre com distúrbios do sono, sofre com ansiedade, síndrome do pânico. São tantos problemas, mas em nome de Jesus, que vem agora o alívio, que o Senhor consagre e abençoe o copo com água, e todos que dele beberem recebam neste momento a cura e o milagre, forças. Eu peço isso, Senhor, e agradeço em nome do Pai, do Filho e do Espírito Santo. Assim seja, amém, e graças a Deus. Graças a Deus. Beba dessa água, beba com toda a sua fé. Depois...

0: toda a minha... 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
1: 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São 8 horas.
2: Sim.
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2: Olá, olá, bom dia, bom dia. Olha, eu estou tal e qual como o Miguel Azevedo, assim um bocado para louca. É uma música já a pensar no verão, com muita energia. E acho que é ótima, diria mesmo perfeita, para abrir o nosso programa de sexta-feira, dia 8 de maio. Brum, brum, anda tudo com aí a adrenalina do rally. E aqui também na sua rádio temos vários momentos em que lhe damos a conhecer todos os pormenores, toda a informação que importa do Rally de Portugal, às 10h30 e às 19h30. Não se esqueça que nós também vamos ao Rally consigo, claro que sim. Mas onde é que podemos ir mais? Olha, podemos muito bem ir até Boas Conversas e Altas Músicas. A próxima é para celebrar. O quê? É o aniversário de Henrique Iglesias. Eu até fico de boca aberta. É porque custa-me acreditar que Henrique Iglesias, o cantor, compositor, ator e até produtor, filho de Julio Iglesias, celebra hoje 51 anos. É incrível. Uma carreira que começou na década de 90 e que foi andando, ele próprio conseguiu chegar ao seu estilo, fazer parte dos tops, ao lado de grandes cantores também, e já arrecadou prémios e mais prémios. É loucura! E que continua a lançar músicas e a serem sucessos. É incrível. Parabéns, parabéns, Henrique. E lá vamos nós celebrar da melhor maneira que sabemos, com um dos temas do cantor espanhol. Súbeme la radio.

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1: Deixem-me agora falar um pouco mais sobre este dia 8 de maio, desta sexta-feira. Está a ser marcada pelo feriado do armistício da Segunda Guerra Mundial na França, dia da vitória na Europa. É também o Dia Mundial da Cruz Vermelha e comemorações da greve de técnicos de educação em Portugal. E já agora, quanto ao feriado na França, comemora-se a capitulação da Alemanha nazi em 1945. Haverá cerimónias no Arco do Triunfo em Paris, com a presença do Presidente da República. Por lá, alerta vermelho de trânsito intenso nas autoestradas francesas, especialmente à 10, à 6, à 13, à 7 e à 9, com paralisações e congestionamentos esperados durante este dia de feriado. O transporte público funciona, mas com muitas perturbações.
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1: Vamos à informação de trânsito e que está relacionada com o IC2 na zona de Coimbra, que está condicionada até dia 12, tudo por causa das peregrinações até ao Santuário de Fátima. As medidas querem aqui aumentar a segurança de peregrinos e também automobilistas numa das vias com maior circulação nesta altura do ano. A Infraestruturas de Portugal reforçou a sinalização, instalou equipas de apoio e implementou também desvios de trânsito ao longo de todo este percurso. A autarquia recomenda aos peregrinos que utilizem trajetos alternativos mais seguros para evitar as vias com maior tráfego, como, por exemplo, o IC2. Já aos condutores, é pedido que reduzam a velocidade, redobrem a atenção e sigam as indicações das autoridades. O objetivo é prevenir acidentes, sobretudo atropelamentos, durante este período de maior circulação pedonal, com todos os peregrinos que estão a fazer, então, esta caminhada de fé até ao Santuário de Fátima. A equipa da Beira Litoral deseja a todos uma boa caminhada e sem precauções. E para isso é preciso também, claro, seguir as regras de segurança.

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1: Estou pronta para fazer mais uma pausa na música, juntamente consigo, e trazer agora mais um motivo de conversa, e é bastante sério, porque anda por aí um novo desafio viral no TikTok com medicamentos que está a preocupar os especialistas. O desafio chama-se Benadryl Challenge, que circula então no TikTok. Está a alarmar os profissionais devido ao consumo excessivo de antihistamínicos por parte dos jovens, para provocar alucinações. Nos Estados Unidos, a tendência já foi associada a internamentos hospitalares e até a mortes. Em Portugal, medicamentos comuns como Zyrtec, C-Gripe, Griponal ou Benuron Grip podem ser usados de forma semelhante, alertam os especialistas. Explicam que doses elevadas podem causar confusão mental, arritmias, convulsões, coma e até falência de órgãos. As autoridades de saúde alertam para os perigos destes desafios virais, lembrando que o uso incorreto de medicamentos pode ter consequências graves e, há então estas informações fatais. Portanto, assusta mesmo estes desafios que se tornam virais. Já muito ouvimos falar sobre eles e que parece que dá um apagão, não é? Nestes jovens, eles acreditam mesmo que conseguem fazer algo de extraordinário, talvez sentir algo que até ali não era possível, mas que lhes pode custar a vida. Fica o alerta então para este desafio, e se houver jovens por aí, em casa ou por perto, nada melhor do que ter uma conversa com eles e mostrar que este tipo de desafio pode desafiar a adrenalina e

0: e parece inofensivo, mas não é de todo, está bem? E que lhes pode realmente roubar a vida.
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A música nova também é uma constante por aqui no nosso programa. E é o caso desta que acabamos de ouvir, um convite do Estoque e Dança. Vem para a festa! E daqui para a frente estamos a caminhar rapidamente, não é? Para os arraiais, para as festas populares, para os santos populares também. Portanto, daqui para a frente, aquilo que nos vai ser proposto cada vez mais é: vem para a festa. Agora, deixem-me partilhar com vocês um evento que vai acontecer super fofinho. Ora, está relacionado com animais. Desta vez o desafio é: os patudos é que vão adotar o seu humano. Tudo vai acontecer em Oeiras. E chama-se Adota o Teu Humano. É já no próximo sábado o habitual processo de adoção, que tem os papéis invertidos na Festa do Animal em Miraflores. Por iniciativa da Associação Anjos com Patinhas, 6 cães do canil do município vão escolher os seus humanos, no momento em que pretende focar-se nos animais e na construção de uma conexão totalmente nova. A ideia, essa não é estreia, não é nova, mas ainda não se manifesta muito em Portugal. Tem sido mais nos Estados Unidos e em outros países, mas por cá, nem por isso. Portanto, este vai ser, sem dúvida, um evento piloto em que o animal, o cão, é que vai escolher o seu tutor. Aos humanos é pedido apenas que se inscrevam online, que permaneçam sentadinhos, tranquilos e que se deixem levar por aquele momento e por este conceito. Vão estar lá tranquilamente e o amigo de quatro patas com todas as suas emoções é que vai escolher o próximo dono, por quem é que vai querer ser adotado. Digam-me lá se não é uma iniciativa super fofinha. Eu acho que sim. Vai acontecer amanhã em Oeiras.

O tempo por aqui passa num instantinho. Também é bom sinal. É sinal que eu gosto de estar por aqui a fazer emissão e que você está desse lado e que está a gostar da emissão. Está ou não está? É que por vezes eu nem sei muito bem. Que tal enviar-me uma mensagem a dizer-me: bom dia, Cristina, eu aqui estou e estou a gostar, não gosto, tenho aqui um tema que gostaria de ouvir abordado aí no programa. Enfim, escolher a música de preferência também pode, ou até o artista da próxima semana. 93-666-7449. Vamos ao artista desta semana. Agrupamento musical de Diapasão escolheu o Carlos Jesus. Olá, Carlos, bom dia! E já passámos tantas músicas dos Diapasão com o vocalista Marante por cá. E hoje será a última vez como artistas da semana. Atenção, depois claro que vamos continuar a passar muitas vezes, seja Diapasão, seja Marante, na nossa programação. Mas, por agora, vamos lá a um mix deste agrupamento. É para fazer o aquecimento para as festas de verão, porque eles vão andar por aí. Mas primeiro, tocam aqui em 896.

0: momento de lhe falar um pouco mais sobre este dia 8 de maio e hoje também é o Dia Internacional do Burro, para destacar a importância, a inteligência e a resiliência deste animal, promover o seu bem-estar. A data está assim focada na proteção desta espécie, especialmente o burro de Mirandela, e no reconhecimento do seu papel histórico e cultural. Assim, a Associação para o Estudo e Proteção do Gado Assinino promove a data, valoriza o burro e as suas 5 liberdades básicas. O burro de Mirandela, raça autóctone portuguesa, ameaçada por extinção, valorizada pela sua história e auxílio na agricultura. Há outras curiosidades. Olha que os burros são animais notavelmente inteligentes, com memória superior à dos cavalos e com uma resistência física superior, sendo capazes de carregar cargas muito pesadas. Embora frequentemente associados à teimosia, esta é uma característica muito forte neste instinto, e há outras curiosidades fascinantes sobre os burros. Inteligência e memória, já aqui disse, não é? São considerados mais inteligentes que cavalos e, colocados juntos, os cavalos costumam seguir o burro. O burro, ou mula, é filho de um jumento, o asinino, e uma égua, equino, por serem espécies diferentes. Jumento com 62 cromossomas e égua com 64, o filhote com 63 é geralmente estéril. As suas longas orelhas não servem apenas para ouvir, mas também para arrefecer o corpo em climas mais quentes. Têm, de certo, excelente audição, também visão e olfato. Consomem muito pouco, contendo-se com vegetação de baixa qualidade, mas são exigentes com água, que deve ser sempre limpinha. Quanto à sua longevidade, podem viver bastante, com a sua esperança de vida a situar-se entre os 20 e os 45 anos. E para rematar esta conversa e esta data, vamos recordar Filipe Scolari. Lembra-se como é que ele tinha aquela expressão bem engraçada? Então vá, recorde comigo.
1: 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Pelo amor de Deus.
0: É uma expressão que vai ficar na nossa memória para sempre, tal e qual como a música que se segue. É a Cantiga da Burra.

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1: Olá. Todos os dias da nossa vida começam sempre com uma novidade e, ao mesmo tempo, exigem sempre algo que alimente a nossa estabilidade emocional. E um abraço pode ser o principal ingrediente que transforma e transmite conforto, segurança e carinho, para além de fortalecer os laços entre as pessoas. Um abraço pode ter um valor imenso, tanto afetivo quanto físico. Há gestos que não se explicam, apenas se sentem. E o abraço é um deles. É mais do que um gesto físico. É colo e sustento, é casa e refúgio, é cura sem palavras e amor sem condições. O amor que acolhe a vida, que a protege, que a alimenta, que a acompanha em cada fase da nossa vida, isso se transforma num abraço de um amigo próximo de nós. Pense nisto, já que este é certamente o lado bom da vida.

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1: Muito bom dia, são 9 da manhã, está a ouvir a rádio mais feliz de Portugal, a sua Antena Livre 89.6. Olá, amanhã de sexta-feira, tenham um grande fim de semana, bom dia.
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12: Sem dúvidas, 11 minutos e meio depois das 9, cá estamos nós então para ficar a

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Ora, está o Zamar a dar o pontapé de partida em termos musicais a esta emissão de sexta-feira, fim de semana. Daqui a bocadinho vamos ter por cá a anedota do dia. Já lhe digo como é que vai estar o tempo. Muita chuva para o fim de semana. Vamos escolher a música mais do dia daqui a pouco também. É o que é que se celebra hoje. Fechamos a primeira hora com as saudações. Alô, Rui Bandeira.

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0: Olá, amanhã consigo até à uma. Antena Livre. Vamos saber do tempo. E pode contar com uma sexta-feira com aguaceiros, descida da temperatura e, atenção, possibilidades de neve na Serra da Estrela. Em maio, hein? Maravilha. Temos o vento no litoral e nas terras altas. Quanto ao fim de semana, chuva para sábado e para domingo, acompanhada de granizo e trovoada. Portanto, vamos ter um fim de semana com muita chuva em todo o país. Quanto ao placar das máximas para hoje, começamos nos 10 graus para as Penhas Douradas, 13 graus para a Guarda, para Vila Nova de Paiva, Castro Daire, Mortágua, Foz do Algodão, Celurico da Beira, Ceia, 14 para Guiar da Beira, Moimenta da Beira, Sernancelhos, Gouveia, 16 para Viseu, Tondela, Santa Combadão, Mangualde, Nelas, Carregal do Sal, Sátão, Penalva do Castelo e Vouzela. 17 para Vila Real, 18 para São Pedro do Sul, Oliveira do Hospital, Tábua, Erganil, Mialhada. 19 para Castelo Branco, são também 20 para Coimbra e para Aveiro e para a Figueira da Foz. É este o tempo, segundo o Instituto Português do Mar e da Atmosfera. Vai precisar de guarda-chuva e de um bom casaco.
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0: E por cá a música não para. Agora Taylor Swift, uma das novas. Tenha uma grande manhã. Boa viagem, deixe estar desse lado que está tão bem na nossa companhia. Uma boa manhã, bom fim de semana.

0: Ora, está a música de Laura Pausini. E este tema bem bonito que eu gosto. Quem de nós dois? Quem de nós dois?
1: E aí, vizinha?
2: E aí?
1: Quanto tempo, hein?
2: É, muito tempo.
1: O que você acha da gente pegar um cineminha hoje, sair pra jantar? Se é que você me entende.
2: Nossa, vizinho, você é o homem que toda mulher quer.
1: Sério?
2: É, quer bem longe.
0: Tem calma, tem calma. Respira fundo.
3: Tasca 2.
0: Ora, tenho aqui Bruno e Marrone. Atenção, beijo de varanda. Que é um beijo muito bom, que é dado numa varanda. Porque tudo nesta vida acontece ou na varanda ou na vida da gente. Porque esta vida é espetacular. Fátima, boa tarde.
4: Boa tarde, Paulinho. Você hoje está com ela toda, bolas? Você está com a energia toda.
0: Alto, deixa-me dizer-te, não estou com ela toda, estou com elas todas. Elsa, boa. Boa tarde.
4: Olá. Olá, Fátima.
0: Portanto, hoje...
4: Olá, Elcita, tudo bem?
0: Olá, Elsa.
4: Quem... Tudo, Fátima. Vamos pôr o Paulo.
0: Quem é que deu ordem para falar para a Fátima? Fátima, quem é que deu ordem para falar para a Elsa?
4: Você disse para a gente falar.
0: Por favor.
4: Por ela favor. Não tem muro.
0: Tenham calma. Na casa de banho.
4: Ela está doido.
0: Não, eu estou doido.
4: Não é nada doido. É uma doideira sadia.
0: É verdade. Oh, menina Elsa. Eu só não te conto porque não me deixaram. Mais nada. Pronto, filho.
4: Estás contente, não quer dizer porquê?
0: Não interessa. Estou contente, muito contente, muito contente, muito contente. E as pessoas
4: ela
0: quando...
4: Ela pode que já me deram um chocolatito, só pode?
0: Não, tu não podes saber. A Fátima disse para não contar, eu não conto. Acabou. Nada. Está feito. Maravilha.
4: Ponha-me sempre em antena.
0: Maravilha, maravilha, maravilha.
5: Eu sempre pedi a Deus uma mulher linda.
0: Ai, eu pedi a Deus duas.
4: E agora tiveste duas.
0: Agora tenho duas. Tenho uma do lado esquerdo, outra do lado direito.
4: Então, eu queria
0: melhor. Ó, Elsa.
4: Sim.
0: Tu estás caladinha, está bem? Olha.
4: Eu não consigo.
0: Faz-me um favor.
4: O que é que eu tenho?
0: Elsa, faz um favor.
4: Diz.
0: Vai à casa de banho enquanto eu falo aqui com a Fátima. Fátima. Fátima.
4: Vai, isso, coitada da moça.
0: Deixa a ir, porque é a única coisa que dá lucro hoje. Hoje é tudo de borla. Atenção, porque hoje é tudo de borla. Ir à casa de banho paga-se. Portanto, ela vai à casa de banho. Para o futebol vai no assunto.
4: Eu para não sujar na casa de banho é que você está cobrado ir à casa de banho. Então,
0: claro. Estamos a estar à espera de quê? Estamos aqui. Aqui trabalha-se. Não me chateia. Pronto. Ora, bom. Vai dedicar para quem este tema bonito do Bruno e Marrone. Beijo de varanda.
4: Para todos, sem exceção de ninguém, com votos bom fim de semana, para a Elcita, tudo bom,
0: não.
4: Bom fim de semana, tudo bom.
0: Ou retira-me a Elsa, ou virar a bicha.
4: E muito sucesso para o trabalho e para todo o auditório, todos os participantes, não tira nada a bicha.
0: É melhor tirar a Elsa,
4: Não, a Elsa está cá, já está a ficar forte dentro.
0: Aliás, ela queria falar consigo, mas eu não deixo.
4: Não seja assim.
0: Não deixo. É sério?
4: Pronto.
0: Não deixe.
4: Talvez caia para outra altura.
0: Nunca. Ela anda-se a portar muito mal. Só aqui para
4: não
0: nós.
4: Não.
0: A Elsa anda-se a portar muito mal mesmo. Muito mal.
4: É uma senhora 5 estrelas.
0: Acha?
4: Acho. Ela sai à mãe.
0: Ainda você não a conhece.
4: A mãe dela, claro. É um doce senhora.
0: Ainda você não a conhece. É sério.
4: Infelizmente eu não conheço, mas tenho direito todo o gosto de a conhecer um dia.
0: Ou Elsa?
4: Eu também. Olha, eu também, Fátima.
0: Ou Elsa?
4: Eu vou fazer-te um dia.
0: Elsa, já vieste?
4: Já cheguei, já fui à casa do banho e vim. Tu não ouviste nada que vais correr?
0: Foi rápido. Foi rápido. Sério.
4: Agora rápido.
0: As pessoas andam a fazer as coisas muito rápido.
4: Ah, Paulinho, não há pessoas mais que querem que tu fundar para o programa hoje. Não.

0: Hoje quem manda sou eu. Hoje sou eu que mando. Portanto, como sou eu que mando, hoje estou bem disposto, bem alegre.
1: Eu quero que esteja sempre bem disposto, que é para dar mais liberdade assim da gente estar a falar.
2: Espera aí um bocadinho.
0: É melhor ir aqui à casa de banho. Deixa ver se ela deixou isto limpo. Como é que é possível? É sério, pá. Nem puxei água nem nada. Esta mulher está por demais. É sério. Elsa, por favor. Não sabia puxar em água, Elsa, por favor. Mas a casa vai nos puxar em água. É sério. É melhor puxar outra vez, que isto não sai da série.
2: Olha outra vez, se calhar foi para baixo.
0: Isto está por demais. Oh, Fatinha, bom fim de semana. Tchau, adeus.
1: Bom fim de semana, tudo bom. Tchau, beijinhos, Elcita, tudo bom. Tchau, tchau.
2: Beijinhos, adeus, Fatima, tudo bom também.
0: Adeus, obrigado. Oh, Elcita.
2: Yeah.
0: É agora que já estás mais levezinha para quem vai a música.
2: Eu vejo que perdi contigo.
0: Vai para quem esta canção tão bonita de Bruno e Marrone, Beijo de Varanda?
2: Olha, vai aqui para a minha cunhada que manda aqui, a andar aqui comigo a trabalhar e a risco com esta doidice toda. Vai para a Fátima, um beijinho muito grande. Vai para a minha mãe, para o meu pai, para toda a gente que me tiver a ouvir.
0: Está tudo?
2: Está tudo.
0: Beijinho. Adeus, menina. Bom fim de semana.
2: Conserva esta boa exposição, conserva.
0: Eu qualquer dia digo porquê, está bem?
2: Está bem, está bem.
0: É Deus. Bruno e Marrone.

0: Ora, 5 horas 39 minutos e meio. Vamos a ligar 232-60-10-71. 232-60-10-71. Ainda puxar mais uma vez, que isto está por demais.
1: Saiu um estudo aqui, ó, que quando a mulher usa biquíni, ela revela 96% do corpo dela.
2: Pra você ver como nós homens somos educados. Só olhamos a parte que tá coberta.
0: Ora aí está, ora aí está. Nós somos assim. Aliás, nós somos cavalheiros.
3: Tenho as minhas costas tensas.
0: Queres uma massagem só depois das 6, está bem? Pronto.
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0: Ora, trago música de Micael Carreira. Tina, e é um pedido do João Ferreira, de Castelo Branco.
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0: Fizeste tu muito bem. Agora, se acabares com ela, é que estás lixado. Cristel, boa tarde.
6: Boa tarde, Paulinho. Como está?
0: Eu estou sempre bem sentado, Cristel. Muito bem sentado. Bem, muito obrigado.
6: E eu nunca para com a tasca.
0: Não, acho muito bem. Vais dedicar para quem? A música do Micael.
6: Para os meus pais, que estão em negócio, porque estamos a passar um momento difícil com a minha avó. Então, está muito doente.
0: Então que corra tudo bem, está bem, Grisel?
6: Sim, e é também para a minha prima e para o Paulinho, claro.
0: Um beijinho, obrigado, até amanhã, bom fim de semana.
6: Tchau, bom fim de semana.
0: Até domingo. 232-60-10-71. Estou, boa tarde.
7: Boa tarde, Paulo.
0: Oh, Manuel Felipe da Almagem de Caldo. Oh, menino, não há café?
7: Agora, a parte da tarde, não. Já sabes que o café é de manhã.
0: Não há café?
7: A parte da tarde, não toco.
0: Mas faça o favor de entrar, hoje é tudo gratuito. Só se precisar ir à casa de banho, tem que pagar. Aí não há hipótese.
7: Pois, e acho que tem razão.
0: Eu também, ao preço que está o papel higiênico, tem que pagar mesmo. Não é fazer. Olha, vai dedicar para quem?
7: Já sabes para quem é. Um grande abraço para ti, beijinho para a tua esposa, para a tua filha, um abraço para o teu irmão, beijinho para a tua cunhada. Foi Eduardo Bota de Pereira Gouveia, para a Gracinda do Café, beijinho para ela, um abraço para o marido, para a Fátima das Termas do Carvalhal, beijinho para ela. E para si, um grande abraço. Quando terminar, vou pedir-te ao jantar e tenhas um fim de semana excelente e que faças, que tenhas muitos espetáculos. É o que eu te desejo.
0: Um abraço, obrigado, Manuel.
7: Obrigado, ó Paulo.
0: Tchau. Deus, obrigado.
7: Boa noite,
0: feliz. Micael Carreira, avança a emissão. 232-60-10-71.
8: Você acha seu marido bonito?
0: Tu não achas? 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

0: Vamos a ligar 232-60-10-71. Um grande, grande, grande música do Michael Carreira.
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0: Também tá bem.
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0: Ora, vamos ter por cá Matias Damásio. Juro por Deus. Está bem? Que é uma canção muito bonita, muito
3: bonita. Se tem uma coisa que eu me garanto é na cama.
0: Tem calma, respira fundo. Respira fundo, que ainda está cedo para te deitares. Oh, Manuela, boa tarde.
4: Boa tarde, está muito abusada, é?
0: Olha, estou, é sério. Mas é blusa de caraças.
4: Né? Olha, deixa-me dizer, tu hoje tens aí muita coisa.
0: Tá, tudo de borla. Olha, torresmos.
4: Ai, que bom.
0: Tarte de coco, que foi o outro que trouxe.
4: Um carrinha.
0: Sim.
4: Marca carrinha.
0: Mais, também temos, o que é que temos aqui mais? Ah, e leitão.
4: Ai, senhor.
0: Hoje está, bom. Leitão. Tudo, tudo de borla.
4: E só falta até uma champanhezita para acompanhar o leitão. Espumante, vá.
0: Está a chegar. Ainda bem que pediste, que sabes que aqui eu só peço.
4: É para comemorar, é para comemorar. Já claro tu estás aí com tanta coisa. Então,
0: eu não sei o que é que se passa.
4: Tens que.
0: Eu não sei.
4: A acompanhar essa comida aí para baixo, tem que ter alguma coisa para.
0: Claro, olha, mas deixa-me dizer, é tudo de borla, o pessoal não sai de lá. Da casa de baixo. Não sai da casa de baixo. É sério, o pessoal fala. Oh, menino, eu mando-vos a conta da água. Porque as pessoas só. É sério, não fazem mais nada. É aquela porta. Olha, é sempre a abrir e a fechar. Sempre a, aquilo é uma corrente.
4: Até fazem fila.
0: É uma corrente de ar.
4: Está bonito. Olha, mas tu estavas a reclamar, mas a Elsa deixou a casa de banho limpinha.
0: Olha.
4: Quer saber?
0: Quem é que manda aqui? Quem é que sabe? Quem é que lá foi primeiro ver? Eu? Pois claro que sim. Só lá fosse quando eu puxei umas três vezes em água. Depois de eu ter puxado em água.
4: Não sei.
5: Está toda escancarada.
4: Então, olha, também tem que se poupar em água, então.
0: Também.
4: Que há falta dela, não é?
0: Também, mas aqui digo-te uma coisa. Mas aqui tenho mesmo que puxar em água.
4: Claro.
0: Puxar em água porque a água tem que ser puxada. Não me perguntes porquê, mas sim, tem que ser puxada.
4: Pronto. Puxa para a frente.
0: Olha, vai para quem a música do Matias?
4: Então, olha, vai para ti, vai para todos os ouvintes e participantes, para todos os que estão aí na Tasca. Um beijinho para a Mané Elcita, que eu ouvi, para a Dona Fátima e para a Marininha também, que nunca se esquece de mim.
0: Está tudo entregue?
4: Está tudo.
0: Então vai para dentro, cuidado e com o degrau, está bem?
4: É, estou cá dentro.
0: Queres torresmos ou leitão?
4: Ah, isso é uma escolha difícil, porque eu tanto gosto de uma coisa e de outra. Ah, mas pode ser um leitãozinho.
0: Leitãozinho?
4: Sim, estaladiço.
0: Oh, atenção, acabadinho de sair do forno.
4: Ai, que maravilha.
0: Vai por mim, tchau, adeus.
4: Tchau, beijinhos.
0: Beijinhos, bom fim de semana.
4: Tá, obrigada.
0: Tô, boa tarde. Alô?
6: Tô,
0: boa tarde, estou a falar com quem?
6: O Alberto.
0: Oh, o Alberto Pereira. Amanhã lá estou.
6: Ah?
0: Amanhã lá estou.
6: Aonde?
0: Ah, naquele sítio que tu me disseste que agora não posso dizer. Amanhã lá estou. Bem volta de meio-dia e meio. Mais coisa, mais coisa.
6: Não, é muito cedo, meio-dia e meio é muito cedo.
0: Então a que horas? Mas não me digas onde é que é. De só a que horas?
6: A partir das duas.
0: Duas horas. Esta malta quer oferecer o almoço e o lanche, sabes? Olha, vais de cá para quem?
6: Para todo o auditório. Então diz que hoje é tudo de borla, é?
0: Tudo de borla.
6: Até o Paulo vai de borla.
0: Não percebi, desculpa.
6: Até o Paulo vai de borla.
0: O Paulo não. O Paulo não.
6: Então, pois, mas se é tudo de borla, também vai o Paulo.
0: Não, o Saraiva não se vende. Já dedicaste, Alberto?
6: Vazão.
0: É para toda a gente?
6: É para todo o auditório, vá.
0: Vai para dentro. Um abraço. Deus, obrigado.
5: Estou absbílica.
0: Estás, ainda vais ficar mais, deixa de estar. Juro por Deus. Matias Damásio.

0: Matias Damasio, juro, juro, juro por Deus.
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0: Ora, na Tasca 5 tenho aqui música de Clemente. O teu açúcar, o teu açúcar.
2: Eu estou mesmo aflitinho, preciso mesmo de ir à casa de
0: banho. Alto! Tem calma, pagar antes, está bem? Pois podes ir. Vamos terminar em grande com Jesus. Jesus, boa tarde.
3: Boa tarde, Paulinho.
0: Está tudo bem, Jesus?
3: Mais ou menos.
0: Aqui porquê?
3: Tens que puxar aí o autoclismo. Que a dona Elsa deixou aí uma pibia no ar, que isto não se
0: pode. Ai, mas eu por acaso já tinha dado conta disso, mas a sério, está por demais, por demais. Por demais, por demais.
4: Eu quero dar-lhe uma palavrinha.
0: Só depois das 6. Que caramba. Pronto, já está. Agora acho que já está um bocadito melhor. Um bocadito melhor.
3: Ah, melhorou qualquer coisinha. Melhorou qualquer coisa.
0: Ai, Jesus, Jesus. Olha,
3: isto é tudo marketing. Isto é tudo marketing. É só para vender. Ofereces os tudo na tasca.
0: Sim.
3: Metes laxante no que ofereces para a malta ir à casa de banho e ter que pagar.
0: Claro! Então, Jesus, o segredo de estar é a alma do negócio.
3: Pois, mas eu já te apanhei. Eu apanho-te nas curvas.
0: Mas olha, Jesus, não era para dizer, está bem?
3: Pronto,
0: esta parte
3: pronto.
0: Não era para dizer que estás a dar cabo da minha vida.
3: Da minha vida. Pronto, ninguém ouviu, fica aqui entre a gente. E a dona Elsa também está a estar a ouvir.
0: Não, a Elsa deixa estar quietinha. E Deus queira que ela não venha tão depressa à tasca. Deixa ela estar quietinha.
3: Ela não estava na mesa 4, lá ao fundo.
0: Estava na mesa 2, mais a Fátima.
3: Estava na mesa 2.
0: Oh, vim-me à Nora para as aturar. Ai que duas.
3: Olha. Já sabes, quando é tudo borla e tu malta abusa, depois é um problema.
0: É verdade. Olha, até estava aqui mais tempo à conversa contigo, mas sabes, estou quase a terminar. Vai para quem a música?
3: Então, olha, vai para a nossa sereiazinha. Vai para a salinha da tocha, para todo o nosso auditório e para não estar aqui e empatar mais.
0: Um abraço, bom fim de semana.
3: Um abraço, Paulo, obrigadinho.
0: Obrigado. Já a seguir a melhor hora do dia da Cristina Ferreira, depois Artur Matos e às 9, não pode perder o António Macedo. Eu volto domingo às 9, tenha uma grande sexta-feira, um bom fim de semana. Esta é a Antena Livre. É Tasca! Uhul! Bom fim de semana a todos. Até domingo. Eu vou tomar as gotas.

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6: 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Boa tarde, são 18 horas.
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7: Bem-vindos, estas são as notícias na Antena Livre. A tradição secular da transumância volta a ganhar vida com o arranque da Grande Rota da Transumância, um projeto de animação turística que percorre várias regiões do centro de Portugal e que inclui o Concelho de Ceia no seu itinerário. Promovida pela Destinatur, a Agência para o Desenvolvimento de Turismo de Natureza, a iniciativa integra o plano de animação da Prover, Explore iNature and Center Geoparks 2030, e promove a recriação da histórica Rota dos Pastores através de 10 etapas pedestres a realizar entre maio e outubro em diferentes aldeias da Beira Baixa, Serra da Estrela e também da Serra de Montemuro. O arranque acontece em Castelo Branco, com a primeira etapa intitulada O Campo Vai à Cidade. Segue-se a 30 de maio o percurso entre Alares e Rosmaninhal, no concelho de Idanha Nova, integrado na Festa da Badana. O concelho de Ceia recebe a quarta etapa da Rota, no dia 4 de julho, com a ligação entre Ceia e o Sabugueiro, numa iniciativa associada à tradicional subida dos rebanhos à serra, um dos momentos mais emblemáticos da pastorícia na Serra da Estrela. Ao todo, o percurso envolve 10 concelhos: Castelo Branco, no dia 8 de maio, e Idanha Nova, no dia 30 de maio, Manteigas, no dia 14 de junho, Ceia, a 4 de julho, em Gouveia, em agosto, assim como Castro de Aire e Guarda, no caso, a 13 de setembro. Fundão será a 20 de setembro, já Covilhã será no mês de outubro, assim como Celurico da Beira. Numa estratégia que pretende valorizar o património natural, cultural e gastronómico destas regiões. Segundo a organização, a Grande Rota da Transumância nasce com o objetivo de sensibilizar para a importância da pastorícia, uma atividade em declínio, mas fundamental para a identidade das comunidades locais e para a gestão sustentável do território. A pastorícia está a desaparecer e com ela toda uma identidade que está na gênese das gentes beirãs. É imperativo preservar este legado e o turismo pode ser um instrumento para o fazer, sublinha a Destinatur. preservar a tradição pastoril através do turismo sustentável. O projeto pretende também dinamizar as economias locais, promovendo produtos tradicionais como o queijo, a lã, o burel e o cobertor de papa, ao mesmo tempo que proporciona experiências autênticas aos visitantes ligadas à natureza e às tradições. Cada etapa será realizada em datas próximas de festas e romarias locais, criando uma ligação entre os percursos pedestres e momentos da celebração comunitária. Em alguns casos, o programa inclui ainda palestras e debates sobre a pastorícia. A iniciativa insere-se nas comemorações do Ano Internacional das Pastagens e dos Pastores, declarado pelas Nações Unidas, e reforça o trabalho que tem vindo a ser desenvolvido por várias entidades da região, nomeadamente a Rede de Municípios de Terras de Transumância e pela Comunidade Intermunicipal da região Beiras e Serra da Estrela. Recorde-se que no ano passado, estas entidades conseguiram um registro da Transumância da Serra da Estrela no Inventário Nacional do Património Cultural e Material de Portugal, um reconhecimento da sua importância histórica e cultural. Com mais de 100 mil passos previstos ao longo de todo o percurso, a organização convida a população e visitantes a participar nesta viagem épica que cruza tradição, cultura, gastronomia e também a natureza. As escolas do primeiro ciclo do Agrupamento de Escolas de Gouveia receberam a visita especial de Virgínia Mirefiori, contadora de histórias que encheu as salas de imaginação, emoção e palavras vivas. Ao longo de 4 sessões distribuídas pelos vários estabelecimentos de ensino, a artista conquistou os alunos com o seu talento singular de dar voz a personagens e universos literários. As sessões, pensadas especialmente para o público infantil, proporcionaram momentos de encantamento e cumplicidade entre a narradora e os mais novos. Atentos e entusiasmados, os alunos mergulharam nas histórias contadas por Virgínia Mirefiori, que utilizou a voz, o gesto e a expressão corporal para dar vida a cada narrativa. A iniciativa insere-se no compromisso do município de Gouveia, em parceria com o Agrupamento de Escolas de Gouveia, em promover o contacto precoce das crianças com a literatura. Atividades desta natureza revelam-se fundamentais para estimular o gosto pela leitura, desenvolver a linguagem oral e despertar a criatividade nos primeiros anos da escolaridade. Para além do seu valor artístico e pedagógico, as sessões de conto oral funcionam também como momentos de partilha coletiva, reforçando os laços entre alunos e alimentando a curiosidade pelo universo das letras. Muitos dos títulos apresentados ao longo de 2 dias são obras de autores da literacia portuguesa e internacional para a infância. A presença da contadora de histórias foi acolhida com entusiasmo, tanto pelos alunos como pelos docentes. Um homem de 35 anos foi detido pela GNR de Mangualde por furto no interior de uma residência no concelho. A detenção foi confirmada pelo Comando Territorial de Viseu, da GNR, acrescentando que ocorreu na sequência de uma investigação que culminou com uma busca domiciliária durante a qual foram apreendidos 1.130 euros em dinheiro, 95 doses de anfetaminas, 9 doses de cannabis e uma dose de cocaína. O caso foi remetido para o Tribunal Judicial da Comarca de Mangualde. Olhamos agora para o desporto, numa edição de João Cruz.
8: Fim de semana de grandes decisões nas ligas profissionais e na divisão de honra da Associação Futebol de Viseu. O Académico de Viseu desloca-se amanhã ao Seixal para defrontar o Benfica B. Aos vizienses, uma vitória garante a promoção à Liga Betclic. Jogo vai ser realizado às 20h30. Na segunda-feira, o Tondela recebe no João Cardoso, equipa do Moreirense, às 20h15. Tondela, penúltimo classificado, está apenas a 1 ponto do antepenúltimo, o Casa Pia. Na divisão de honra da Associação Futebol de Viseu, jornada a última de grandes decisões para o título e também para apurar a segunda equipa na promoção. O Mangualde recebe no seu estádio equipa do Nelas e o Ferreira de Apos desloca-se ao Carvalhais. Uma destas duas equipas vão ser despromovidas. Na Associação Futebol da Guarda, realiza-se as meias finais da Taça Honra com os seguintes jogos: Guarda Futebol Clube, Aguiar da Beira, Fornos Algordes, Vila Cortês. Jogos às 15h15. Tudo por ouvir aqui em simultâneo com a Rádio Esporto nas Beiras.
7: João Cruz, no fecho deste bloco de notícias, aqui na sua Antena Livre.
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e percorreram, e eu até fiz questão no conta quilómetros verificar, estamos a falar de pessoas que percorrem 8, 9, 10 quilómetros a pé, muitas vezes em subidas bastante íngremes, mas de facto é que ninguém arreda a pé, e aquilo é uma verdadeira festa. Todas as classificativas onde nós estivemos é uma verdadeira festa, porque estamos a falar de que em cada zona de espetáculo existem de facto DJs a passar música, existem tendas de associações, de juntas de freguesia. O verdadeiro espetáculo está montado também fora. E isso é aquilo que nós queremos sempre realçar, e aquilo que temos que realçar é que este é sem dúvida um dos melhores rallies do mundo, e eu atrevo-me a dizer que é quase obrigatório o nosso país estar no Mundial de Rallies. Mas tudo isto que eu fui relatando no início da intervenção são pontos negativos a favor do Rally de Portugal. E quando, nesta altura, há tantos países a quererem entrar para o Mundial de Rallies, estes não são fatores, evidentemente, que abonam para o nosso Rally. Mas estou certo, evidentemente, que são detalhes, são pormenores, acontecem, aconteceu. Amanhã será certamente muito melhor e teremos o espetáculo, porque esse é que queremos falar, e teremos um grande espetáculo dentro dos troços. Difícil ainda dizer quem pode vencer o Rally de Portugal, na verdade. É que este dia acaba com o Sebastián Ogier, o mesmo do costume, na frente. Adrián Formoa da Hyundai andou muito tempo na frente, mas depois não teve a sorte num destroço onde furou, não teve sorte, perdeu bastante tempo, e a luta foi entre Sebastián Ogier e Thierry Neuville. Foi de facto uma luta renhida, estão separados por 3.7 segundos, é o que vão amanhã para a estrada com esta pequena diferença, e eu acho que o Rally de Portugal tem muito ainda para oferecer daqui até domingo, e vamos ter certamente muitas surpresas, e certamente positivas. Artur, só para teres uma ideia, nós vamos ter uma classificativa, para os nossos ouvintes também entenderem, nós vamos ter uma classificativa no próximo domingo, que é a classificativa de Faf, é muito conhecida, vai dar na televisão, é uma das classificativas que os pilotos gostam muito de fazer, porque estão de facto milhares e milhares e milhares de pessoas nessa classificativa. Dizer-te que hoje é sexta-feira, estamos a mais de 40, ainda 48 horas da classificativa, e ontem já havia gente a dormir na classificativa, só para de facto as pessoas terem uma ideia. É uma verdadeira festa. Eu acho que quem nunca verdadeiramente viveu o Rally de Portugal tem obrigatoriamente que viver pelo menos uma vez na vida e perceber como é que esta gente que eu vi gente de tudo que pode imaginar, com milhares e milhares de carros, milhares de pessoas nas classificativas, uma verdadeira festa, gente de todo o lado, de vários países, e isto orgulha-nos muito, porque, e deve-nos orgulhar muito, porque estamos a passar uma imagem daquilo que é falado, e pois eu tive a oportunidade de falar uns minutos curtos com o Joakim Kunnen, estamos a falar de um dos grandes pilotos na altura da minha infância, piloto que eu apreciava bastante, e agradecia-lhe, por exemplo, quando eram as noites de Arganil e estivemos ali, e ele disse, ele riu-se, eu disse, meu Deus, aquilo era uma loucura, dizia ele, e eu dizia, pois, eu percebia, estamos a falar de classificativas que eram durante a noite, um quarto para as quatro da manhã, seis e pouco da manhã, e era verdadeiramente uma loucura, porque os carros não tinham, evidentemente, a mesma tecnologia que têm hoje. Mas dizer-te, Artur, que de facto foi um dia positivo. Eu acho que apesar destes contratempos que acabaram por acontecer, que não deviam ter acontecido, mas acabaram por acontecer, mas fazemos um balanço muito positivo do Rally. Eu acho que vamos ter uma verdadeira festa no norte já do país. O Rally vai abandonar a zona centro e vai instalar-se todo no norte do país. Ou seja, amanhã temos os troços sediados no norte e no domingo também, e por isso agora o Rally muda de armas e bagagens, deixa a Figueira da Foz, deixa Arganil, Góis, Lausanne, Mortágua, e vai de armas e bagagens para o norte. Os pilotos têm que fazer estas ligações todas, também não é fácil depois de uma maratona de vários quilómetros de provas especiais de classificação, ainda terem que pegar no carro, como sempre, e ir até ao Parque de Assistência, até à Expo Norte. Por isso, eu, Artur, gosto sempre de fazer balanços positivos, não só porque sou apaixonado, é verdade, mas também porque gosto mais de realçar as coisas positivas do que verdadeiramente as coisas negativas, porque essas positivas é que nós temos que realçar, que é desta forma que nós vamos promovendo aquilo que melhor se faz no nosso país, o melhor se faz por cá, e acima de tudo aquilo que melhor se faz no interior do país, porque o Rally de Portugal é neste momento, como eu tenho dito sempre, o maior evento esportivo que se realiza anualmente em Portugal, é o que maior impacto económico tem no nosso país. E para terem uma ideia, numa pequena aldeia, que provavelmente tem aquele barzinho, aquela
aquele mini mercado, nós vemos lá centenas e centenas de pessoas, e muitas vezes esses cafés, dos chamados cafés das aldeias, que fecham muitas vezes às 10 da noite, às 10 e meia, estamos a falar que desta vez ficam abertos a noite toda, e estamos a falar que se calhar

0: faturam esta noite aquilo que não faturam provavelmente em mais nenhum dia do ano. E isso é muito positivo. Aquela economia muito local, o retorno é de facto bastante positivo. Eu falei, tive a oportunidade de falar com alguns presentes de junta, com alguns comerciantes, e todos eles, claro, agradecem pelo facto do Rally Portugal estar cá, pelo facto do Rally de Portugal ter trazer tanta gente às terras, e é um orgulho, porque nós vemos que hoje em dia Arganil, Góis, Lausanne são terras que se conhecem, acima de tudo também, particularmente Arganil, porque é a capital do Rally, porque sempre foi assim, mas apesar de Faf ter um mediatismo maior nestes últimos anos, a verdade é que toda a gente conhece Arganil, toda a gente gosta de ir a Arganil. Depois vemos imensas caras conhecidas, vemos imensos pilotos, outros, vemos pessoas que vêm ao Rally pela primeira vez. Eu conversei com imensas pessoas que vinham ao Rally pela primeira vez, como também vejo aqueles que já lá estavam há 2 dias e que faziam daquilo uma verdadeira festa. E então, Arthur, é mesmo isto. Eu acho que é a festa do povo. Eu costumo dizer que, talvez a par da Taça de Portugal, são os dois eventos esportivos que mais mexem com as pessoas, porque é a verdadeira festa, e é isso que verdadeiramente nós temos que realçar, é isso que nós queremos, e tenho a certeza que amanhã, sábado e depois domingo, que vamos assistir a 2 dias incríveis no Rally de Portugal. Assim o tempo também ajude, porque se tivermos chuva, eu acredito que ninguém arrede pé, mas eu acredito que vamos ter 2 dias em grande no Rally de Portugal, Artur.
1: É isso mesmo, Fernando, e sempre, como eu costumo dizer, sempre com a máxima segurança. Isso é que é preciso. Isso é que é preciso.
0: É, sem dúvida. Eu acho que isso é uma coisa que nós temos que realçar sempre. E é importante que as pessoas cada vez mais, e hoje em dia, face às novas tecnologias, porque toda a gente quer a melhor fotografia, toda a gente quer pôr o melhor vídeo, é bom que as pessoas entendam que estamos a falar de carros que atingem muitos troços. Eu ontem estive num sítio onde o carro atingia qualquer coisa como 180 km por hora. Estamos a falar que é um desporto perigoso, em que é muito importante que as pessoas cumpram todas as normas de segurança, porque só assim é que domingo, quando fizermos um balanço final do Rally de Portugal, e esperemos que seja evidentemente positivo, apesar destes senãos que aconteceram estes 2 dias no centro do país, e isto já tem, evidentemente, nós, infelizmente, gostamos muito de evocar aquilo de negativo que acontece, mas raramente falamos daquilo que acontece positivo. Por isso, eu continuo a dizer, até hoje aconteceram mais fatores positivos. É verdade que aconteceu, infelizmente, este fator menos positivo, mas também vos digo, acho que o Rally Portugal está a correr bem. É verdade que houve esta falha, mas acho que está a correr muito bem. Acho que vai ser um verdadeiro espetáculo. E acho que até domingo vamos assistir e vamos promover o nosso país lá fora, que é muito importante, porque estas especiais são todas dadas em direto para vários países em todo o mundo. E ver a beleza, por exemplo, ontem, aquela super especial na Figueira da Foz, aquelas imagens todas aéreas que mostrava ali a praia da Figueira, a Serra da Boa Viagem, foi de facto lindíssimo, e é sempre positivo. E depois, claro, quando nós vamos ver essas milhares e milhares de pessoas, eu hoje, por exemplo, Arthur, via o canal oficial do Mundial de Rallys, que é o WRC-TV, eu via as apresentadoras com quem eu já estive até a falar várias vezes em outros países de rallies, e hoje vi, elas estavam bastante animadas, elas continuavam a dizer, isto é incrível, a atmosfera deste público é incrível, é difícil nós vermos isto em outros países. Isso é que nós devemos realçar. Acho que devemos realçar, agradecer à organização por manter o Rally de Portugal, agradecer este esforço enorme de muita gente, porque o Rally de Portugal não se faz só por parte da organização, estamos a falar de imensas pessoas que estão ligadas à organização do Rally de Portugal, que começa muitos meses antes, e é isso que nós temos que realçar, é isso que nós temos que agradecer. Porque se hoje nós temos o Rally de Portugal, deve-se muito ao Automóvel Clube Portugal, à sua organização, a toda a equipa, e acima de tudo também se deve às câmaras que fazem um esforço enorme, financeiro enorme. Estamos a falar muitas vezes de câmaras pequenas que não têm grandes verbas financeiras e que fazem um esforço enorme para manter o Rally de Portugal nas suas terras. Eu acho que, apesar de sempre, como é óbvio, há sempre quem não esteja satisfeito, porque há sempre um buraco para tapar, há sempre um saneamento que não se tem, mas a verdade é que o impacto é muito positivo. E eu acho que não há ninguém que não queira, uma Câmara Municipal que não queira verdadeiramente receber o Rally de Portugal. Por isso, eu acho que, Arthur, o dia hoje acaba por ser positivo, apesar do que já foi relatado, e sempre em segurança, e venham daí até o Rally de Portugal, divirtam-se e, acima de tudo, sempre em segurança.
1: Fernando, um abraço e, quanto a mim, Foi um prazer estar contigo. No sábado não vou estar eu. E no domingo. Não sei que eles. No sábado, aqueles é que queres entrar, Fernando. Agora, isto é direto. Olha, sem rede. Como
0: é assim, é direto, não é? Que é para toda a gente nos ouvir.
1: Ora bem.
0: Tem havido, por exemplo, da parte da manhã, Arthur, e também para que as pessoas percebam, muitas vezes quando nós estamos no meio dos montes, não é? Às vezes há grandes dificuldades de rede. Por exemplo, eu hoje não consegui fazer a intervenção de manhã. Há grandes dificuldades. Por isso, vamos ver. Eu vou entrar no programa do Zé Carvalho este sábado de manhã, já tenho a hora agendada por volta depois das 11 da manhã, e depois provavelmente irei também entrar no domingo. Arthur, se já não falar contigo, também agradecer-te mais uma vez, e acima de tudo também realçar uma coisa que é muito importante, Arthur, e deixa-me que diga uma coisa que nada tem a ver com ralis, é agradecer-te a ti e a todas aquelas pessoas que todos os dias dão de si, da sua vida, do seu tempo, em prol de uma coisa chamada rádio. E isso eu tenho que te dar os parabéns a ti, como dou os parabéns ao Paulo, como dou os parabéns ao Zé Carvalho, ao Filipe, a todas as pessoas que ainda conseguem manter as rádios vivas. E eu sei o quanto difícil é despendermos sempre tempo, muitas vezes com remunerações baixas, quando as existem. E isto é tudo carolice, quem gosta, quem tem paixão, e temos que saber agradecer, e eu espero que os ouvintes saibam agradecer, porque isto também é um esforço muito grande, quem está todos os dias aí no estúdio a passar música, a tentar pensar o que é que vai organizar para amanhã, qual é a música que vou passar, qual é o convidado que vou ter. Tudo isto é uma logística muito grande, evidentemente que dá um prazer, mas também dá trabalho, que merece e tem que ser obrigatoriamente reconhecido.
1: Um abraço, um abraço, Fernando, e se não, como eu costumo dizer, se não for antes, até ao próximo rally.
0: Até ao próximo rally, Arthur. Cumprimentos e, acima de tudo, sejam felizes, que é o mais importante.
1: É isso mesmo. Um abraço, Fernando Brito. Um Fernando que connosco, comigo já não vai estar amanhã com o Zé Carvalho do programa dele, no programa Sintonia Livre, mas comigo só para o ano mesmo. Só para o ano. Um abraço para ele. A continuação de um bom trabalho, de um bom rally para o Fernando Brito. É isso mesmo. Nós daqui a pouco vamos então para as nossas despedidas. Estamos agora com 43, são os minutos que passam das 19 horas. Vamos só saber quem é que nos apoia no desporto. Nós já voltamos para as despedidas desta emissão de hoje.
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1: Foram os apoios para o desporto aqui na sua rádio. Quanto ao desporto, na próxima segunda-feira, mais a partir das 7, com o prolongamento desportivo. Da minha parte, um abraço, até amanhã à noite. Vou estar por aqui para acompanhar, para fazermos o acompanhamento também do Benfica B, Benfica B Académico de Viseu, em direto do Benfica Campos, no Conselho do Seixal, o meu conselho. É isso mesmo, vamos estar em direto de lá para o relato desta partida. Para todos, um bom fim de semana. Quanto a mim, até amanhã. E já sabe, faça o favor de ser feliz e estar sempre na companhia da sua rádio. Terminamos com, e para recordar, os Def Leppard, Love Beats, para ouvir então os Def Leppard, para ouvir e recordar. Def Leppard.

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0: 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São 20 horas.
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7: Bem-vindos, estas são as notícias na Antena Livre. A tradição secular da transumância volta a ganhar vida com o arranque da Grande Rota da Transumância, um projeto de animação turística que percorre várias regiões do centro de Portugal e que inclui o Conselho de Ceia no seu itinerário. Promovida pela Destinatur, a Agência para o Desenvolvimento de Turismo de Natureza, a iniciativa integra o plano de animação da Prover, Explore iNature and Center Geoparks 2030, e promove a recriação da histórica Rota dos Pastores através de 10 etapas pedestres a realizar entre maio e outubro, em diferentes aldeias da Beira Baixa, Serra da Estrela e também da Serra de Montemuro. O arranque acontece em Castelo Branco, com a primeira etapa intitulada O Campo Vai à Cidade. Segue-se a 30 de maio o percurso entre Alares e o Rusmaninhal, no concelho de Idenha Nova, integrado na Festa da Badana. O concelho de Ceia recebe a quarta etapa da rota, no dia 4 de julho, com a ligação entre Ceia e o Sabugueiro, numa iniciativa associada à tradicional subida dos rebanhos à serra, um dos momentos mais emblemáticos da pastorícia na Serra da Estrela. Ao todo, o percurso envolve 10 concelhos: Castelo Branco no dia 8 de maio, Idenha Nova no dia 30 de maio, Manteigas no dia 14 de junho, Ceia a 4 de julho, em Gouveia em agosto, assim como o Castro da Aire e Guarda, no caso, a 13 de setembro. Fundão será a 20 de setembro, já Covilhã será no mês de outubro, assim como Celurico da Beira. Numa estratégia que pretende valorizar o património natural, cultural e gastronómico destas regiões. Segundo a organização, a Grande Rota da Transumância nasce com o objetivo de sensibilizar para a importância da pastorícia, uma atividade em declínio, mas fundamental para a identidade das comunidades locais e para a gestão sustentável do território. A pastorícia está a desaparecer e com ela toda uma identidade que está na gênese das gentes beirãs. É imperativo preservar este legado e o turismo pode ser um instrumento para o fazer, sublinha a Destinatur. Preservar a tradição pastoril através do turismo sustentável. O projeto pretende também dinamizar as economias locais, promovendo produtos tradicionais como o queijo, a lã, o burel e o cobertor de papa, ao mesmo tempo que proporciona experiências autênticas aos visitantes ligadas à natureza e às tradições. Cada etapa será realizada em datas próximas de festas e romarias locais, criando uma ligação entre os percursos pedestres e momentos da celebração comunitária. Em alguns casos, o programa inclui ainda palestras e debates sobre a pastorícia. A iniciativa insere-se nas comemorações do Ano Internacional das Pastagens e dos Pastores, declarado pelas Nações Unidas, e reforça o trabalho que tem vindo a ser desenvolvido por várias entidades da região, nomeadamente a Rede de Municípios de Terras de Transumância e pela Comunidade Intermunicipal da região Beiras e Serra da Estrela. Recorde-se que no passado e no ano passado estas entidades conseguiram o registro da Transumância da Serra da Estrela no Inventário Nacional do Património Cultural e Material de Portugal, um reconhecimento da sua importância histórica e cultural. Com mais de 100 mil passos previstos ao longo de todo o percurso, a organização convida a população e visitantes a participar nesta viagem épica que cruza tradição, cultura, gastronomia e também a natureza. As escolas do primeiro ciclo do Agrupamento de Escolas de Gouveia receberam a visita especial de Virgínia Mirefiori, contadora de histórias que encheu as salas de imaginação, emoção e palavras vivas. Ao longo de 4 sessões distribuídas pelos vários estabelecimentos de ensino, a artista conquistou os alunos com o seu talento singular de dar voz a personagens e universos literários. As sessões, pensadas especialmente para o público infantil, proporcionaram momentos de encantamento e cumplicidade entre a narradora e os mais novos. Atentos e entusiasmados, os alunos mergulharam nas histórias contadas por Virgínia Mirefiori, que utilizou a voz, o gesto e a expressão corporal para dar vida a cada narrativa. A iniciativa insere-se no compromisso do município de Gouveia, em parceria com o Agrupamento de Escolas de Gouveia, em promover o contacto precoce das crianças com a literatura. Atividades desta natureza revelam-se fundamentais para estimular o gosto pela leitura, desenvolver a linguagem oral e despertar a criatividade nos primeiros anos da escolaridade. Para além do seu valor artístico e pedagógico, as sessões de conto oral funcionam também como momentos de partilha coletiva, reforçando os laços entre alunos e alimentando a curiosidade pelo universo das letras. Muitos dos títulos apresentados ao longo de 2 dias são obras de autores da literacia portuguesa e internacional para a infância. A presença da contadora de histórias foi acolhida com entusiasmo, tanto pelos alunos como pelos docentes. Um homem de 35 anos foi detido pela GNR de Mangualde por furto no interior de uma residência no concelho. A detenção foi confirmada pelo Comando Territorial de Viseu, da GNR, acrescentando que ocorreu na sequência de uma investigação que culminou com uma busca domiciliária durante a qual foram apreendidos 1.130 euros em dinheiro, 95 doses de anfetaminas, 9 doses de cannabis e uma dose de cocaína. O caso foi remetido para o Tribunal Judicial da Comarca de Mangualde. Olhamos agora para o desporto, numa edição de João Cruz.
8: Fim de semana de grandes decisões nas ligas profissionais e na divisão de honra da Associação Futebol de Viseu. O Académico de Viseu desloca-se amanhã ao Seixal para defrontar o Benfica B aos vizienses. Uma vitória garante a promoção à Liga Betclic. Jogo vai ser realizado às 20h30. Na segunda-feira, o Tondela recebe no João Cardoso, equipa do Moreirense, às 20h15. Tondela, penúltimo classificado, está apenas a 1 ponto do antepenúltimo, o Casa Pia. Na divisão de honra da Associação Futebol de Viseu, jornada a última de grandes decisões para o título e também para apurar a segunda equipa nas promoção. O Mangualde recebe no seu estádio equipa do Nelas e o Ferreira de Apos desloca-se ao Carvalhais. Uma destas duas equipas vão ser despromovidas. Na Associação Futebol da Guarda, realiza-se as meias finais da Taça Honra com os seguintes jogos: Guarda Futebol Clube Aguiar da Beira, Fornos Algures, Vila Cortês. Jogos às 15h15. Tudo por ouvir aqui em simultâneo com a Rádio Esporto das Beiras.
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1: Olá a todos, é momento de Palavra de Vida. A Palavra de Vida hoje é Salmos 40, no versículo 1. Esperei com paciência no Senhor, e Ele se inclinou para mim e ouviu o meu clamor. É difícil esperar quando tudo está indo mal. É difícil confiar quando os problemas estão a bater em sua porta. Mas foi exatamente isso que Davi fez. O salmista, ele confiou no Senhor. Ele soube esperar o tempo certo e o Senhor o atendeu. Está escrito também que tudo há o seu tempo e no seu tempo a terra dará o seu fruto. É isso, espere, confie. Às vezes você recebeu uma notícia que não era esperado, um resultado que não era esperado, mas confie, porque no momento certo, a resposta vai chegar. Essa situação, ela vai mudar. Não fique aí desesperado, ansioso, confie, espere, porque a resposta de Deus vai chegar para você. Se você conhece alguém que está desanimado, fale para ela sobre esse salmo, Salmo 40, versículo 1. Se você quer a nossa ajuda, você precisa de uma oração, você pode ligar para o 218-368-008. 218-368-008 e nós vamos então orar por você, que está ansioso, que não aguenta mais esperar. Davi esperou, confiou e Deus ouviu o seu clamor. Espere, confie, por mais difícil que seja. Que Deus abençoe, um forte abraço e até lá.

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5: 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Boa noite. São 21 horas.
6: O novo crédito concedido a particulares ultrapassou os 4 mil milhões de euros pela primeira vez em Portugal. É o destaque desta edição do Pulsar Económico.

dados mais recentes divulgados pelo Banco de Portugal revelam que as novas operações de empréstimos a particulares atingiram um marco histórico em março, ultrapassando pela primeira vez a barreira dos 4 mil milhões de euros. O montante fixou-se num novo máximo de 4.057 milhões de euros, o que representa um aumento expressivo de 978 milhões de euros em relação a fevereiro e um crescimento de 754 milhões quando comparado com o mesmo mês do ano anterior. Este volume recorde de financiamento reflete a atual dinâmica do mercado de crédito destinado às famílias em Portugal. O Banco de Portugal clarifica que este valor global contabiliza não apenas a celebração de contratos totalmente novos, mas também as operações resultantes de renegociações de créditos já existentes. A soma destas duas vertentes impulsionou os números para níveis inéditos no endividamento e também reestruturação financeira dos particulares. Em março, a contratação de crédito ao consumo em Portugal atingiu um recorde histórico. De acordo com os dados divulgados pelo Banco de Portugal, os consumidores contrataram 944 milhões de euros neste tipo de financiamento, o que representa o valor mais alto de sempre e um aumento de 24,1% face ao mesmo período do ano anterior. Adicionalmente, a quantidade de novos contratos celebrados acompanhou esta tendência de forte crescimento, ao subir de 11,3%. Para um total de 161.983 contratos. Esta análise de crédito ao consumo do Banco de Portugal agrega várias finalidades de financiamento direcionado às famílias. Os montantes apurados incluem não apenas o crédito pessoal e o crédito automóvel, mas também diversas formas de crédito renovável. Nesta última categoria estão englobados instrumentos financeiros muito comuns no dia-a-dia dos portugueses, como a utilização de cartões de crédito, as facilidades de descoberto bancário e outras linhas de crédito disponibilizadas pelas instituições financeiras. A taxa de juro média dos novos depósitos a prazo para particulares aumentou pelo segundo mês consecutivo, fixando-se em 1,42% no mês de março. Segundo os dados divulgados pelo Banco de Portugal, este valor representa um crescimento de 6 centésimos face a fevereiro, quando estava nos 1,36%, invertendo uma tendência de queda que se verificava desde outubro. Apesar desta recuperação, a remuneração atual ainda permanece abaixo da que era oferecida há um ano, altura em que a taxa média estava nos 1,69%. Numa análise complementar focada no setor empresarial, o Banco de Portugal destaca a preferência quase total por poupanças de curto prazo. No período em análise, os depósitos a prazo com a duração de até um ano representaram a esmagadora maioria das opções das empresas, com um peso de 99,6% do total de novos depósitos a prazo efetuados por estas entidades corporativas. O Fundo Monetário Internacional recomendou ao governo português a reversão da medida do IRS jovem, por considerar que não existem evidências claras da sua eficácia na contenção da imigração jovem. Segundo um relatório recente, resultante de uma missão técnica a Portugal, a instituição alerta que estas isenções fiscais específicas criam distorções no sistema e aumentam significativamente os custos orçamentais, estimando-se um impacto negativo nas receitas de cerca de 693 milhões de euros para o ano em curso. Face a este cenário, o FMI defende uma maior simplificação do sistema fiscal português e a eliminação de isenções consideradas ineficazes. Este aviso surge após o governo ter avançado com novas regras para o IRS jovem, que alargaram o universo de beneficiários e a duração do apoio. O regime atual abrange jovens até aos 35 anos, independentemente do seu grau de escolaridade, e prevê uma isenção progressiva durante um período de 10 anos, que começa com 100% de isenção no primeiro ano, aplicável a rendimentos de trabalho dependente e independente. Apesar do esforço do Executivo em facilitar o acesso à medida, nomeadamente através da sua inclusão inédita no IRS automático, o FMI mantém as reservas quanto aos reais benefícios destas alterações face à pressão exercida no saldo orçamental. O preço do cabaz essencial de 63 produtos alimentares, monitorizado pela DECO Proteste, voltou a aumentar e custa agora 261,89 euros. Após ter registado uma ligeira descida na semana passada, esta cesta de bens essenciais subiu 3,37 euros, um aumento de 1,3% no espaço de uma semana, atingindo assim o valor mais elevado desde que a Organização de Defesa do Consumidor iniciou esta monitorização no início de 2022. Apenas desde o
o início de 2026, comprar exatamente os mesmos produtos já ficou cerca de 20€ mais caro. Na análise esta semana, os produtos que mais contribuíram para este aumento foram o atum em posta em óleo vegetal, com uma subida de 20%, o esparguete com mais 15% e o queijo curado fatiado com mais 14%. Numa perspectiva de longo prazo, desde janeiro de 2022, os bens que acumulam os maiores aumentos percentuais contínuos são a carne de novilho para cozer, com mais 124%, a couve-coração com mais 103% e os ovos com um acréscimo de 84%, refletindo o forte impacto da inflação na alimentação dos portugueses.

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2: A fé é não é a estrada, mas pode ser a força que nos faz caminhar. Não desista. Às vezes a última oração é que abra as portas. Nesta vida não se encontra ninguém por acaso. Cada pessoa é um teste, uma lição ou um presente. Boa noite, bom trabalho, bom descanso, boa viagem, bom final de semana também. Seja qual for a forma em que nos ouvir, seja bem-vindo a mais uma edição dos Pés da Noite aqui na sua antena livre 89.6 em frequência modulada. Já sabe, cá estamos nós, eu e minha partner prontinhos para lhe fazer companhia até às 23 horas e vamos lá então dizer-lhe que seja bem-vindo, estamos na edição referente ao dia 8 de maio, é o 128º dia do ano e faltam 237 dias para mesmo acabar. E é dia então de Nossa Senhora desta Diz-lhe também que estamos com 11 graus, aqui por Gouveia 11 graus para a Guarda, 3 graus para Pinhel, 2 graus para Freixneda, ainda também para Ameda 3 graus, para Vila Nova Foscoa 14 graus, para Sendim 3 graus, para Tabosa do Carregal 12, para Pena Verde 13, para Castro Daire 12 graus, para o Peso da Régua 13, para Sinfães 13, também para Moldes 3 graus, para o Porto 14, para Alcofar e Santa Cruz da Trapa 14 graus, ainda para Aveiro 17, para Cantanhede 17 também, para Luz 16, para a Figueira da Foz 16, para Coimbra 16, para Miranda do Corvo 15 graus, para Leiria e Pombal 15 graus, para Abrantes 16 graus, para Castelo Branco 16 e também para o Fundão 14 e falta-me dias então para a Lousa e para Vampilhosa da Serra 14 graus. Sejam bem-vindos. Claro que, olhe, promessa dos homens do tempo, dentro de pouco tempo, vai aparecer por aí chuva para nos fazer companhia. Vamos lá então iniciar. E seja bem-vindo, já sabe que terá então e por vossa conta 23455-1397 e o móvel 96430. Seja todos os dois para que o possa utilizar, pedir a sua música, fazer também a sua dedicatória e dizer-lhe que se quiser patrocinar esta hora ou qualquer uma das horas que passam por cá na sua antena livre, é só contactar os nossos serviços comerciais. Juntos faremos a proposta mais fácil e mais vantajosa para ambas as partes para que o possa fazer e levar mais longe também aquilo que produz ou fabrica ou comercializa. E vamos lá avançando. E olhe, seja bem-vindo.
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2: E agora sim, por vossa conta 23455-1397 e o móvel 96406-7212 e vamos lá iniciar com Boys On, You Need Me.

0: Horas de abertura então para os Boys On You Need Me. Depois disso mesmo, não esqueçam de mim. E vamos lá então começar com as vossas participações. E vamos lá então até Coimbra. Camisola Amarela, Lola, muito boa noite. Boa noite, Lola. Então como é que está a minha amiga?
1: Estou sentada a ouvir muito
0: também. Faz muito bem. Olha, diga-me então, vamos ouvir aqui Gota d'Água com José Cida. Quem é que quer dedicar a minha amiga?
1: Poderia também, mas eu também daria Virgília. A sua irmã, a sua filha. Um beijinho. Após 3 anos da minha vida. A sua filha, 23. Um beijo. A ver, se eu saio de casinha. Por causa do gajo da direção de casinha. Vai para a Lourdinha. Vai para o Luís Vela. Vai para o Sr. Vasco. Vai para a Cruz Aldeiro. Vai para a Isabel Silva com as melhoras. Vai para a Dona da Figueira. Ao dia da Dona Lourdinha. Que as incríveis que as companhias. Seja aqui da Maria Santa Própria. A Madeira para ser classe que jovem. O meu dia de sábado e foi vindo. Primeiro que eu vi para mim foi todos os padres. Mas todos os colegas. Então vocês vão descansar.
0: Até segunda-feira, minha amiga. Olhe, um bom fim de semana. Tudo bom para si. Um abraço para o Paulo. Um outro para o António. Um grande beijinho para si. Está bem, Lola? Até segunda-feira, minha amiga. Até segunda-feira, bom fim de semana. Vamos aqui ao telefone, temos o Fernando Silva. Fernando, muito boa noite.
2: Que legal, boa noite, amigo António.
0: Então, como é que está o meu amigo?
2: Eu estou bem-vindo, mas é porque estou
0: pequeno. Vamos então ver aqui o Timor com o IS. É quem é que quer dedicar, meu amigo?
2: É, para si, para a sua esposa, para a sua menina, para a sua senhora, para a sua mana, para as suas sobrinhas, sobrinhas. E para a irmã Sandrinha, que é a sua menina, tenho um bom fim de semana igualmente para você. E está mesmo muito mal na sua.
0: Pois está, meu amigo, pois está.
2: Olha. Estou a fazer muito mal na minha coluna, não sei se está chovendo ou isso.
0: Há de ser o que Deus quiser, meu amigo. Olha, um grande abraço para si, uma santa noite. Então até segunda-feira, se Deus quiser, meu amigo, está bem? Até segunda, meu amigo. Até segunda-feira, Fernando. E vamos lá então agora seguindo com Gota d'Água. O amigo José Cid pediu pela Lola em...

de água com o amigo José Cid, vinda pela Lola em Coimbra. Vamos de novo para o telefone. E vamos lá então de novo também para Coimbra.

0: Vamos lá então, e assim sendo, Paulo Garcia, muito boa noite.
1: Muito boa noite, Sr. António Marcelo.
0: Então, como é que está o meu amigo?
1: Bem disposto, e o Sr. António também?
0: Ah, eu também, estou bem disposto, claro que sim. Olha, diga-me então uma coisa, meu amigo, vamos ouvir a seu pedido de 3 de maio, a quem é que vai dedicar?
1: A minha mãe, toda a minha família, com meus tias e primos, Rosalinda, Vera Lucer e Fedota, Senhora Sim e Esposa Santa Apona, Aldina Rosa Moutim, Lucinda Costa, Coimbra, também Ruben da França, Fernando Silva de Pombal, que não conheço. Então, acho que era ele, não era, Sr. António?
0: Sim, sim.
1: Sim. Era Mário Paiva da Lousé, a camarada toda da Lousé do Hospital, a senhora da Fia da Foz, da Zita, Cesária Fique de Cadima, Isabel Silva de Coimbra, Sr. Plácio da Madeira e a Malta de todas as pessoas, para a dona Isabel de Viseu. E não esquecendo, para todos os nossos peregrinos, faça uma boa viagem até 13 de maio, que hoje aqui perto da minha zona houve uma grande tragédia.
0: Pois foi, pois foi.
1: Quando a passagem nível, com 76 anos, infelizmente, foi igual, foi pendular e apanhou.
0: Pronto. É vida.
1: Então, tem que ter muito cuidado, eles tenham muito cuidado, por favor. Vão com calma, não há pressa de lá chegar.
0: Pois não.
1: Para não ser que os acompanhe. Quem tiver doente rápido, nós te vai dar uma boa viagem, que tiver trabalhar com o vosso caso, um bom trabalho.
0: Muito então, obrigado. Um
1: bom fim de semana para si,
0: para si também.
1: Também para a filhota e também para a sua mana, tá?
0: Muito obrigado, um grande abraço para si. Olha, um beijinho para amanhã, até amanhã, se os quiser também, até a segunda.
1: Até amanhã, não, segunda, até segunda.
0: É isso mesmo, até a segunda.
1: Obrigado.
0: Até a segunda. Vamos lá então agora sim, do Timor, yes. Pedido pelo Fernando Silva, em Vermelho Bombal, de novo aí por vossa conta, 2345513 e o móvel 964067212.

0: yes. Eu também digo yes. Timor, querida pelo Fernando Silva e Vermelho Bombal. E vamos lá então de novo para o telefone e vamos até à luz. Amigo Herménio Paiva, muito boa noite.
1: Boa noite.
0: Boa noite, como é que está o meu amigo?
1: Estou bem, estou aqui já esticadinho.
0: Pois é. Olha, vamos então vir aqui a 3 de maio em Fátima. E a quem é que quer dedicar, meu amigo?
1: É para eu ouvir, para vocês aí, para o nosso amigo Carlos Ferreira no Luxemburgo, uh-huh, a nossa amiga Cristina Ferreira, mas especial para todos os peregrinos que
0: estão
1: com muito cuidado.
0: Como diz Paulo Garcia, isso mesmo, ter muito cuidado mesmo. Olhe, meu amigo, e é para mais alguém?
1: Sim, é só.
0: Olhe, um grande abraço para si, um excelente fim de semana e até segunda-feira, se Deus quiser também, Herménio.
1: Obrigado, igualmente.
0: Até a segunda-feira e continue aí. Deita-te ao cumprido também. Enquanto descer. Um abraço, até à próxima. Boa. E vamos lá então aqui ao outro telefone. Tenho amigo Hermano Trancoso em Aveiro. Amigo Hermano Trancoso, muito boa noite.
2: Uma excelente noite para si, para a esposa, para todos os colegas e para todo o auditório também.
0: Muito bem. Olha, diga-me então, vamos ver aqui a Suzy 4 e a quem é que vai dedicar?
2: Vou dedicar para o Sr. António Macedo, para a esposa, para a filhota, para o seu genro, para sua mana, para toda a restante família, para todos os colegas respectivos meninos também, daí para o Sr. Arménio Paiva, para o Sr. Ruben
0: no Sul de França,
2: para o Sr. Carlos Ferreira no Canadá,
0: no Luxemburgo.
2: Luxemburgo,
0: sim, sim.
2: Vai ficar o Canadá, está bem, deixa lá. Até partido, é lá pertinho.
0: É perto.
2: Tamanho e tudo, portanto.
0: Exatamente.
2: Para a dona Terezinha dos Queijos, ainda continuo à espera. Para a dona
0: Terezinha,
2: para a dona, para o seu Fernando, que acabei de ser Fernando Silva, para a dona Aldina Rosa Moquim, para a dona Gracinda. E respectivas famílias, as pessoas que mencionei, assim para todas aquelas pessoas que vão falar no meu nome, respectivas famílias, para todo o auditório. Desejo a todos a continuação de um excelente fim de semana para todos. Beijinhos e abraços. E até uma próxima.
0: Até segunda-feira. Olha, já agora diga-me bem o que está a fazer esta hora.
2: Agora ando aqui a apanhar favas.
0: Ah, favas, já, muito bem.
2: A apanhar favas agora.
0: Muito bem.
2: A da noite apenas apanha, está de calor, está a ver nas orelhas, na cara.
0: Isso mesmo, amigo. Um grande abraço e até a segunda-feira, Armando, está bem?
2: Até a segunda.
0: Até a segunda, um grande abraço, muito bom para si e para a família também. E vamos Brito agora seguindo com 3 de maio em Fátima. É o amigo Diniz Brito, o amigo Paulo, que assim tinha pedido outro cantor, olha, não consegui. Vamos Brito ouvir 3 de maio em Fátima. É o Diniz Brito. De novo, e fico por vossa conta 2-3455-1397 e o móvel 964-06-7212.

0: Desde Maia em Fátima. Vamos lá então de novo para o telefone. Tenho os dois ocupados neste momento. Vou começar por quem chegou primeiro. Vamos lá então até Santa Cruz da Aba. Minha amiga Rosalina, muito boa noite.
1: Boa noite, Sr. António e todos os ouvintes e participantes.
0: Então como é que está a minha amiga?
1: Olha, estou meio cansada, mas agora como já vem o fim de semana, vou descansar a mais um Elvio Santiago.
0: Faz muito bem, faz muito bem. Sexta, sábado e domingo, aproveito para descansar com o Elvio Santiago, é isso mesmo. Olha, diga-me então uma coisa, a quem é que vai dedicar?
1: Olha, vai dar para os nossos amiguinhos e amiguinhas, que é para não ficar ninguém para trás. Para
0: muito todos. Bem.
1: Uhum. É uma grande família,
0: para claro que sim.
1: Trabalho, uhum. Então nesta grande rádio.
0: Muito obrigada.
1: Ah, para o senhor Plácio Nóbrega, para o senhor José Abreu, para a dona Maria e o senhor Joaquim, para a Santa Apolónia, para a dona Bela Lúcia e para a filha Beatriz, para a dona Lola e para os filhos, e as mulheres para a senhora. E tem essa gentinha, que há muita gentinha que está meio adoentada.
0: Pois
1: e
0: é.
1: O senhor Fernando Pombó parece que também está-se a queixar.
0: Pois está, está mal dos rostos, das costas.
1: E as Sra. Mendes de Aveiro, a dona Aldina Rosa, a dona Terezinha, a dona Feliz Bela, a senhora Camila que está-se bem, lá da Terezinha.
0: Sim, sim. Uhum.
1: Estamos a ver.
0: Pode ser que apareça por aí hoje. Uhum.
1: E mais para a dona Ana Maria de Toura, a dona Irene, o senhor Eduardo Mota, para si, para a sua filha.
0: Muito
1: para
0: obrigado.
1: Para a sua mana, para a dona Virginia, todos tenham todos um bom fim de semana e que tudo corra bem.
0: Olha, um grande abraço para o marido, não é?
1: Sim, tudo de bom.
0: Muito obrigado. Para todos. Um grande abraço para o marido, um grande beijinho para si. Até segunda-feira, se Deus quiser, minha amiga, está bem?
1: Obrigado.
0: Eu. E vamos no telefone. Tenho a Vera Lúcia Oliveira do Bairro, minha amiga, muito boa noite.
2: Olá, boa noite, Sr. António.
0: Então, como é que está a minha amiga?
2: Olhe, mais andando, olha, agora até estou deitada que me deitei agora.
0: Pois é. Olha, e vamos então agora com a dança dos fregas-frega. A quem é que vai dedicar?
2: Sim, vou deixar um beijinho à minha filha Beatriz, a todos todo aniversário, e vou deixar um beijinho aí à dona Rosalina Santa Cruz da Trapa. E para todos os amiguinhos que já entraram, os que ainda vão entrar, com um bom fim de semana feliz, tudo a correr bem para todos. Com muita saúde para todos.
0: Muito obrigado.
2: Para todos os bombeiros, seus doentes, com rápidas melhoras. Para vocês aí, Sr. António. Para a dona Virgínia, um beijinho grande também. Com muita saudinha. Bom fim de semana feliz.
0: E bom,
2: até para a semana, se Deus quiser.

0: Até segunda-feira, olha, um grande beijinho para si, um grande beijinho para a Beatriz, tudo bom para vocês duas, olha, e para toda a família também, tudo bom, e até segunda, está bem, minha amiga?
1: Até segunda, senhora,
0: Até
1: tarde,
0: segunda-feira, minha
1: grande,
0: amiga,
1: com muita
0: igualmente também
1: saúde,
0: para si, igualmente, muito obrigado. E vamos agora seguindo com a música que pediu o Armando Trancoso em Aveiro, e estamos indo para ouvir Suzy 4 de Wild One.

0: foi então assim que estivemos a ouvir Suzy 4, acolhido do amigo Armando Trancoso em Aveiro, The Wild One. Isto leva-nos então de novo para a cidade de Coimbra, onde temos à minha espera a amiga Isabel Silva. Isabel, muito boa noite.
1: Olá, senhor António.
0: Então, como é que... Ai, claro que sim, e com a minha amiga ainda fico melhor. Olha, diga-me então uma coisa, está tudo a correr bem?
1: Está tudo, graças a Deus, senhor.
0: Graças
1: António,
0: a Deus,
1: bem.
0: Minha amiga, olha, ainda
1: eu
0: bem.
1: Antes de
0: muito bem. Olha, vamos então aí com o Elvio e o Santiago, sexta, sábado e domingo, que é para descansarmos.
1: Ai,
0: e quem é que... quem é que vai dedicar a minha amiga?
1: Ora, meu amigo, eu não posso estar aqui ao paleio porque...
0: Pois é, eu sei, eu compreendo.
1: Olha, um beijinho para toda a
0: muito
1: família
0: obrigada.
1: Desse rádio, e para o senhor António, e para
0: muito
1: a sua esposa e a sua menina, está bem?
0: Está bem,
1: beijinhos,
0: olha,
1: para todos.
0: Um grande beijinho para si, com direção de rápidas melhores e até sempre, está bem?
1: Obrigado,
0: obrigada, minha amiga, obrigado. E vamos agora seguindo com a sexta, sábado e domingo. É o amigo Elvio e o Santiago.

0: foi então assim que estivemos a ouvir sexta, sábado e domingo. Já começámos então hoje a ouvir e vamos ouvir amanhã e também no domingo. Sexta, sábado e domingo. Elvio Santiago, amigo Elvio Santiago, por cá passar também na Antena Livre 89.6, a partir de Gouveia. Vamos lá então agora de novo para o telefone. E vamos então até ali ao lado, vamos então até a casa do amigo Eduardo Mota. Eduardo, muito boa noite.
1: Ora, muito boa noite, amigo António Mercedes, e para as famílias toda a cerveja lá nessa bonita rádio de Antena Livre de Gouveia.
0: Muito obrigado, meu amigo. Olha, e diga-me então uma coisa, vamos...
1: Lá para a segunda ou terça já vou estar aí com vocês.
0: Faz muito bem. Olha, e diga-me então uma coisa, meu amigo, vamos ouvir a seu pedido para Peregrinos de Fátima com o Mundo Novo. A quem é que vai dedicar?
1: Para já, mando um grande abraço para si, com todo o respeito, um beijinho para a sua esposa.
0: Muito obrigado.
1: E para a sua família toda. Pronto, depois... Esta hoje vai só desejar diretamente para os todos peregrinos que vão a Fátima.
0: Sim.
1: E para os que já lá estão.
0: Pois é.
1: E que corra tudo bem, segundo o que eu digo agora, a sua esposa me disse.
0: Pois foi.
1: Não há nada de maior.
0: Exatamente, é isso mesmo.
1: E para todas as pessoas que eu tenho indicado, digam também para mim, que é para nós estamos a perder muito
0: tempo. Muito obrigado,
1: que fica só assim.
0: Muito obrigado.
1: E segunda-feira para nós foi.
0: Exatamente. Tá. Aquele abraço, meu amigo. Bom fim de semana.
1: Bom fim de semana.
0: Igualmente para si também.
1: A todos, e um grande abraço.
0: Obrigado, meu amigo. Obrigado. Até segunda-feira. E vamos agora seguindo com os Fregas, DJ Télio e DZ. Vamos lá então agora ouvir pela Vera Lucinha em Nogueira. Como é que é? Oliveira do Repelão. Penso eu que é assim mesmo. Em Oliveira do Bairro.
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0: E foi então assim que estamos a ouvir Esfrega, Esfrega com DJ Télio e Dizzy. Vamos lá então agora para o telefone e vamos até ao bairro de Santa Apolónia. Minha amiga Maria, muito boa noite.
1: Boa noite, meu amigo António.
0: Então como é que está a minha amiga?
1: Olha, estou aqui à espera de si.
0: Ainda bem, já cheguei. Estou no seu ouvido, minha amiga. E diga-me então uma coisa, vamos ouvir a seu pedido Ave Maria com António Pinto Basta. Quem é que quer dedicar?
1: Olha, vai para o senhor Pácido. Beijinhos para ele, beijinhos para a esposa, beijinhos para a menina dele, beijinhos para os netinhos e para o genro. Beijinhos para o senhor José Abreu e para a esposa, que eu nunca mais ouvi esse homem.
0: Aham, pois não.
1: E nunca mais falou.
0: Pois não.
1: Vai para a dona Filomena Pedro e a netinha e o filho. Vai para a dona Agostina Pestana. Vai para a dona, também beijinhos. Vai para a dona Lola e
0: sim,
1: beijinhos
0: sim.
1: Também para ela e para os filhos. Vai para a dona Zária, vai para a dona Aldina Rosa, vai para a dona Rosalina. E beijinhos para ela e beijinhos para o marido também.
0: Muito bem.
1: Vai para a dona Isabel. Ai, a minha garganta.
0: Uhum.
1: Vai para a dona Isabel Silva, também beijinhos.
0: E rápido, sabe melhor,
1: que eu podia falar.
0: Uhum.
1: E vai para a dona Felizbela e para a filha Beatriz, também beijinhos.
0: Muito bem.
1: E vai para a dona Felizbela e marido.
0: Muito bem.
1: Mas o meu nome foi na Vera Lúcia.
0: Pois foi. Não tem problema, minha. Esteja à vontade.
1: E vai para a dona, para a dona Alcinda Costa, muito beijinho para ela. Uhum. Ela que traga hoje outras.
0: Pois é.
1: É para a gente se rir um bocado, não
0: pois
1: é?
0: Pois é, tem que ser.
1: E muitos beijinhos para a sua mana, muitos beijinhos para a sua menina. Muitos beijinhos para o marido dela, muitos beijinhos para o Sr. António.
0: Muito obrigada.
1: Muitos beijinhos para a dona Virgínia e um bom fim de semana para vocês.
0: Igualmente,
1: todos.
0: Igualmente para si também, para o Joaquim.
1: E até a segunda-feira.
0: Até a segunda-feira, se
1: os
0: quiser, minha amiga. Até a segunda-feira, muitos beijinhos para si também. Um abraço para o Joaquim, está bem?
1: Ele ainda vai mandar para o.
0: Muito
1: para
0: bem. Eu sei. Até a segunda-feira, minha amiga, está bem? Até a segunda-feira, se os quiser, minha amiga. Vamos então agora seguindo com os Peregrinos Mundo Novo, pediu Eduardo Mota.

0: pedir também ao amigo Eduardo Mota. Estamos a ouvir os Perinos com o Mundo Novo. E vamos lá então para mais uma participação. E vamos de Cadima, Cantanhede, amiga Cesária. Muito boa noite.
1: Boa noite, Sr. António Macedo, meu amigo.
0: Muito obrigada, minha amiga. Olhe como é que está então a minha amiga.
1: Olha, eu estou para aqui estendida, que não sei fazer mais nada.
0: Pois sabe trabalhar e bastante, minha amiga.
1: Se alguma coisa,
0: já fez.
1: Assim para cá.
0: Pois já fez o que pôde. Olha, diga-me então.
1: Já estou em cima dela,
0: sim.
1: Dele.
0: E debaixo dos lençóis. É isso mesmo. Olha, diga-me então uma coisa. Vamos ouvir no início da outra hora a Ave Maria Fadista com António Pinto. Ave Maria com António Pinto Basto. E a quem é que quer dedicar, minha amiga?
1: Olha, Sr. António, eu posso ter todos da Madeira, sem excesso de jeito para estar a demorar muito, aqui para Coimbra, para as nossas família toda, para a senhora Dona Isabel Ferreira, desde que eu ouvi que já está melhor.
0: Já está melhor, qual é
1: a coisa? E para a Dona Lucinda e a Dona Maria e o Joaquim. E para a Dona Lola, da camisola amarela,
0: pois
1: que
0: é.
1: Não deixou a mim entrar.
0: Qualquer dia vai para a feira vender camisolas amarelas.
1: Pois. Nós temos de saúde também.
0: Muito obrigado.
1: E para a sua amada, para a sua filha, para o seu gerro. E para vocês os dois, aquele beijinho de amizade.
0: Muito obrigada, minha amiga.
1: E até
0: segunda-feira, se Deus quiser, está bem?
1: Até
0: segunda-feira, minha amiga, está bem? Um grande beijinho, se Deus quiser. Tudo bom. E vamos ainda agora seguindo. Até a hora certa, ainda com o Mundo Novo, os Peregrinos. Voltamos ainda depois para lhe fazer companhia na segunda hora, em que vamos começar com António Pinto Basto. E

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6: 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Boa noite. São 22 horas.
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2: Bom dia, boa noite, dependendo do local onde nos esteja a ouvir neste momento. E vamos lá então agora, já de seguida, até Severo de Vogo, onde tenho por lá a minha amiga Tininha. Oh, Tininha, muito boa noite.
3: Boa noite, olha, Gina, desculpa lá, mano.
2: Não tem problema.
3: Desculpa, mano, desculpa.
2: Esteja à vontade. Olha, então e como é que vão as coisas por aí?
3: Vai tudo bem, António.
2: Ainda bem. Olha, e vamos então ouvir Botafogo no Terreiro, não é?
3: Sim, António.
2: E quem é que vai dedicar?
3: É aqui para a gente, para mim, para a Nandinha.
2: Uhum.
3: É para a Gina e para os senhores também, pronto, e para quem nos ouvirem.
2: Muito obrigado. Olha, muita gente, pode ter certeza que está muita gente a ouvir. Olha, um grande beijinho para si, para a minha irmã. Tudo bom?
3: Obrigada,
2: bom bom final de semana.
3: Está
2: bem, tudo
3: obrigada.
2: Bom. Uma santa noite. Até amanhã.
3: Obrigado.
2: Eu. Vamos agora seguindo, agora para já com a Ave Maria Fadista, António Pinto Basco, tida pela Maria, no bairro de Santa Apolónia, em Coimbra. Juntamente foi também a Cesária em Cadima. De novo e por vossa conta fica o 2345513 97 e o móvel 964067212.

Ave Maria Fadista. António Pinto Basto, pedida pela amiga Maria no bairro da Santa Apolónia em Coimbra, juntamente foi também a Cesar em Cadima Cantanhede. Vocês não utilizaram os telefones, estavam os dois aí prontinhos para que você pudesse ligar. Olha, e vamos lá então agora nós seguindo com Botafogo no Terreiro. É o amigo Martim, é o sucesso do momento.

0: foi então assim que estivemos aí com o sucesso do momento. Bota fogo no terreiro com o Martim. E vamos lá então de novo para o telefone. Agora vamos até Comirães, onde está por lá à minha espera a minha amiga Lourdes. Lourdes, muito boa noite.
1: Boa noite, Sr. António, como está? Está
0: Ai,
1: tudo bem?
0: Eu estou muito bem. Como é que está a minha amiga?
1: Eu cá ando a passear
0: em terras de minha, né?
1: No Minho, por a terra de caminha.
0: É assim mesmo, minha amiga. Olha, e diga-me então, Pai Nosso, com Faria, mando da Câmara, a quem é que quer dedicar a minha amiga?
1: Para mim, para todos os meus familiares, para todos os familiares do Sr. António.
0: Muito obrigado.
1: Para os madeirenses, para todos os ouvintes e participantes, com tudo de bom e um bom fim de semana.
0: Igualmente, para si também, minha amiga. Olha, um bom fim de semana, até segunda-feira, se Deus quiser, também, minha amiga. Até segunda-feira, minha amiga, e passe bem o fim de semana. E vamos lá, então, agora, seguindo com o Frei Amanda da Câmara, Pai Nosso, de novo, e ficam por vossa conta 2345-5397 e o móvel 964067212. Faça-nos companhia.
2: Ensina-nos a rezar. Eis como deveis rezar.

0: E então, pedida pela amiga Lourdes, estivemos a ouvir. Pai Nosso, com Frei Armando da Câmara. E também assim vamos de novo para o telefone e vamos então até Fornos Algodres, minha amiga Elizabeth. Muito boa noite.
1: Senhor António, boa noite.
0: Boa noite, como é que vai a minha amiga?
1: Eu já tinha aqui o meu desguasco. Dois dias já não me ligava.
0: Pois é, eu aqui pendo a minha aqui na linha. E diga-me então uma coisa, minha amiga, vamos ouvir aqui Nádia Sameiro subir ao monte. E a quem é que vai dedicar?
1: Olha, em primeiro lugar vou dedicar a você e à sua esposa.
0: Muito obrigada.
1: E depois vai ao aquele senhor que é o guarda-mata, ou como é que ele chama?
0: O guarda-matos. O Eduardo Mota, é isso que é. O guarda-matos. Muito bem. Sim. E diga. Vamos lá então. Muito bem.
1: Olha, e para as minhas irmãs, e para as minhas irmãs, como é que vai? Uhum. Vai para Fátima, que tenha um bom diário,
0: que sim,
1: corra bem para eles. Era uma coisa que eu também devia de ir fazer, mas não tenho pés para fazer.
0: Pois é, olha, peço a Deus, que certamente.
1: Era uma coisa que eu adorava fazer. Era.
0: Olha, eu qualquer dia também tenho que o fazer.
1: E não me digas que vai a pé.
0: É claro que vou, então não vou, e tenho pés para lá chegar. Se Deus quiser.
1: Ai, Jesus. Senhor António, não pode aguardar para muito tarde.
0: Ai, claro que posso. Quanto mais tarde, melhor.
1: Ai, é?
0: Estás bem, é isso mesmo, minha amiga. Já fiz metade da viagem.
1: Mas se quiser ajuda, também vou.
0: Já fiz metade da viagem, minha amiga. Olha, e vamos então dizer para quem mais quem, minha amiga.
1: Olha, e para essa gente toda que liga para aí, que são um espetáculo e pronto. Sem uma dúvida. Boa noite e durmam bem, uma boa viagem.
0: Igualmente para si também. Depois. Um ótimo fim de semana também, minha amiga. Até segunda-feira,
1: obrigada,
0: se Deus quiser. Até segunda. E vamos lá então agora a seguinte com a Subir ao Monte, Nádia Sameiro. A pedir Elizabeth em Fornos, Algodres.

0: com a Nádia Sameiro, vindo a Elizabeth em Fornos, e vamos então de novo para o telefone e vamos até Quintela da Lapa. Minha amiga Terezinha, muito boa noite.
1: Muito boa noite, meu amigo António.
0: Então como é que vai, minha amiga?
1: Olha, acabei agora de exprimir. Alguém já está em cima dela e vai estesa, mas eu ainda demoro.
0: Pois é, ainda de volta a Deus exprimi-los. É assim mesmo.
1: A minha cama assim até descanso. E os outros anciões, dão cá tudo.
0: Exatamente. Olha, mas a seguir, vamos comer e jantar para Jesus. Diga-me lá então a quem é que quer dedicar a minha amiga.
1: Olha, vai para si, para a sua família toda, vai para
0: muito
1: a sua mana.
0: Para a sua também.
1: Para a nossa festa, hoje não apareceu ainda. Quem gosta muito de ouvir, vai para a Dona Rosalina, vai para a Madeira, vai para os Açores, vai para a Dona Felizbela, vai para a Dona Lula, para Coimbra. Olha, e eu sou muito. Aquele senhor de. Ai, como é que é? Eu outro dizia que era o Costa Mato.
0: Ai, o Guarda Matos, afinal, é o Eduardo Mota, e o Eduardo Mota, sim, sim.
1: Ai, meu Deus, mas também nos rimos à custa dela.
0: Exatamente, tem que ser assim.
1: Olha, e para me ficar, e vai para a Ana Maria de Touro, olha,
0: muito
1: para
0: bem.
1: Ficar ninguém esquecido, uhum. Para todos os nossos amiguinhos e amiguinhas,
0: é isso mesmo,
1: para os nossos amigos e inimigos, para quem quer ouvir e quem não quer.
0: Exatamente, olha, um
1: grande. É assim, não fica ninguém esquecido, como uma santa e feliz noite, um bom fim de semana e tudo bom.
0: Igualmente.
1: E para todos os para a Fátima, até que Nossa Senhora chegue para
0: os acompanhe.
1: Todos cheguem lá bem,
0: exatamente.
1: Com a graça de Deus.
0: Olha, um dia não vai chegar.
1: Todos, e que tenham uma boa caminhada e que vocês bem aceitem e que, olha, que Nosso Senhor aceite o sacrifício.
0: Eu, olha, eu ainda hoje vi na televisão, na RTP1, fazendo aqui a publicidade, de um grupo de peregrinos saiu de Serrancelho em direção ao Santuário de Fátima, está bem?
1: Saíram daqui, sim senhora,
0: sim,
1: este ano. Este ano foi organizado aqui na Senhora da Lapa.
0: Muito bem, exatamente, a partir do Santuário da Lapa. Muito bem, muito bem.
1: Eu não sei bem, mas isto era um grupo muito grande.
0: Muito grande, muito grande, minha amiga. Eu vi, eu
1: muito
0: vi.
1: Muito grande. Portanto, organizaram-se aqui na Senhora da Lapa, dizem a missa e depois seguem.
0: Uhum.
1: E seguiram aqui, passaram aqui pelos Ninhos de Boga.
0: Uhum.
1: Olha, até levaram companhia, até lamas. Levaram quando um cunhado meu, que após tiveram para o final, põe-nos quase.
0: Pois é.
1: É verdade.
0: Eles fazem isso, minha amiga. Olha, é assim
1: e
0: mesmo.
1: E depois aqui, eles não acompanhavam até lá.
0: Pois é. Olha, eu tenho. A minha irmã que já faleceu, tinha um cão que foi com ela até a Fátima. Depois o meu cunhado conseguiu agarrá-lo e pô-lo dentro do carro e ele no fim fugiu. E mais tarde, passado 2 meses, apareceu de novo em casa. É assim mesmo. Os animais são assim.
1: Sim, senhor. Olha que os animais às vezes têm mais inteligência como
0: você. Exatamente, minha amiga. Olha, um grande beijinho então para si. Tudo bom para a família e até segunda-feira, se os quiser. Muito obrigado.
1: Para a sua família toda e tudo bom, uma santa e feliz noite.
0: Igualmente para si, minha amiga. Até segunda-feira, se os quiser. Até segunda-feira. Até segunda. E vamos então seguindo com um jantar para José Alexandre Faria. De novo aí fica por vossa conta 2-3455-1397 e o móvel 964-067-212.

0: E foi então assim que estivemos a ouvir Alexandre Faria, um jantar para Jus. Vamos lá então para o telefone e vamos de fornos de algo outro. Minha amiga Irene, muito boa noite.
1: Boa noite, Sr. António.
0: Então como é que está a minha amiga?
1: Está bem.
0: Ainda não chove por aí?
1: Não, só choveu da parte da manhã.
0: Muito bem. Olha e diga-me então uma coisa. Vamos ouvir aqui é o bicho, vou-te devorar com o amigo Irene Costa. E quem é que quer dedicar a minha amiga?
1: Olha, vai para todos os ouvintes da Antena Livre. Tenham uma santa noite, que durmam bem, que tenham os bons sonhos, um bom fim de semana.
0: Igualmente para si também.
1: Até segunda-feira, se Deus quiser.
0: Até segunda-feira, minha amiga. Tudo bom também? Também, olhe, e se puder, divirta-se. Até segunda-feira, se Deus quiser, minha amiga. Vamos então aqui ao telefone, onde tenho a amiga Ana Maria. Ana Maria, muito boa noite.
2: Boa noite, Sr. António.
0: Então, como é que está a minha amiga?
2: Eu estou bem, mas aqui no telefone... Claudinho estava-me a dizer que a minha chamada não era
0: corrompida. Pois, de vez em quando os telefones aqui passam-se. Olha, diga-me então uma coisa. Vamos ouvir aqui do Ouro Negro a quem é que quer dedicar, minha amiga.
2: Olha, vai para si, vai para a sua esposa, para a sua nana, vai para a dona Irene, para o Ouro, um beijinho grande para ela. Vai para a Albina Rosa do Moupim, o João Machado e a Dona Isabela para Viseu, a Teresa da Quintela da Lapa, para o Vasco de Mangualde, vai para o Eduardo Mota, vai
0: Guarda
2: a Dona Rosalina de Santa Cruz da Trata, a Alice de Negrelos, o Sr. Joaquim de Rio Torto, o Sr. Joaquim de Santiaguinho, e o Sr. José Coelho de Ai, que é linda,
0: José Coelho, pronto, isso é Coelho, foi muito e eu apanha.
2: Pronto, então, Sr. António,
0: muito obrigado,
2: boa noite e tudo bom.
0: Igual para si também, minha amiga. Uma santa noite.
2: Até
0: segunda-feira, se os quiser, está bem. Um grande beijinho para si.
2: Obrigado.
0: Vamos então agora seguindo.
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0: Somos nós e vamos então agora sim com Irene Costa. É o bicho. Vamos lá. A pedido da Irene em fóruns de algodres da nuvem por vossa conta ficou 2345513 97 e o móvel 964067212.